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2: Estamos apresentando o melhor da MPB aqui na Cultura FM. Cleiton e Cledir, Fonte da Saudade.

0: Beleza. Obrigado.
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2: Encerrando o melhor da MPB, Milton Nascimento, Coração de Estudante, música de 83. O melhor da MPB volta no próximo domingo a partir das 19 horas. Rápido intervalo, vem aí o Cultura, a dona da noite.

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1: Olá, uma belíssima noite de domingo para você. Vamos juntos até a meia-noite com Cultura, a dona da noite. Eu sou Mila Rizzi, tô juntinho com você. Coordenação Lennon Franz. A programação é do Beto Silva, direção geral Dorileu Leal. E vamos começar com The Alan Parsons Project, Prime Time.

0: Cultura FM 90.7, você ouviu Chique Gold Times.
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3: Já estamos de volta com Cultura, a Dona da Noite. Pet Shop Boys, Go West.

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3: Cultura FM, estamos apresentando Cultura, a Dona da Noite. Nós vamos juntos até a meia-noite. Madonna, I Remember.

0: Estamos apresentando Cultura Dona da Noite. Boa noite pra você. Você ouviu Michael Jackson, Human Nature.
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2: Cultura FM, já estamos de volta com Cultura, a Dona da Noite. Elton John, Rocketman.

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0: 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Você ouviu ABBA, I Have a Dream, música de 78.
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1: Cultura FM, estamos apresentando Cultura, a dona da noite. Glenn Medeiros, Nothing's Gonna Change My Love For You.

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2: E aí, gente, tudo bem? Bom dia. Segundo, é segunda-feira, estamos vivendo um novo mês, 3 de agosto de 2026. Está no ar mais uma edição do nosso Vale a Pena Ouvir de Novo. É muito bom ter a sua companhia. Vamos estar juntos nas próximas horas, juntos, rumo ao nascer do sol. O sol que tem judiado aqui da nossa querida região metropolitana, da capital do estado de Mato Grosso, de uma forma geral. É muito quente, realmente, temperaturas altas. E o prognóstico não é nada animador. Segundo a meteorologia, nos próximos dias deve a temperatura flutuar entre os 34 graus e os 39, ficando inclusive alguns dias seguidos com termômetros na casa dos 38. Então, minha amiga, você que está nos ouvindo nesse momento, vai se hidratando, não saia de casa sem levar uma squeeze, uma garrafinha de água. Vai fazer caminhada daqui a pouquinho? Não esquece de levar a água, viu? Vai se hidratando, porque a desidratação e a insolação pode fazer mal à saúde. Por aqui, vamos com o Vale a Pena Ouvir de Novo. Tem produção de áudio do DJ Marcos Luiz, coordenação artística de Lennon France e a direção geral de Dorileu Leal. A comunicação e programação musical é de Beto Silva. É um prazer, mais uma vez repito, estar na tua companhia. Vamos passar bons momentos, matando saudades, numa playlist elaborada para te agradar e deixar sua manhã muito mais gostosa de se ouvir. 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Santana, um dos grandes músicos, expoentes, icônicos nomes das guitarras, do som da música internacional, tanto latina como internacional. Winning, a banda Santana chega por aqui na 90.7.

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1: É sempre muito bom começar o dia com boa música. E aqui na Cultura nós viajamos com Será, de 1985, Legião Urbana. Amigos e amigas ligados conosco de plantão, portarias dos edifícios, residenciais, condomínios, amigos do monitoramento, pessoal dos alarmes, das empresas de monitoramento aí de segurança, amigos e amigas nos postos de combustíveis, frentistas, vigilantes, muito obrigado pela companhia aqui na Cultura FM. Bom dia, gente.
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1: É um mês de agosto, né? Começando com muito calor, temperaturas acima aí dos 24 graus. Logo cedo, no início da manhã, a temperatura hoje deve chegar com certeza acima dos 35, com folga. E aqui na Cultura, nós vamos dando a trilha sonora para te acompanhar. A propósito, aproveita para mandar a sua mensagem de áudio, de texto, confirmar a sua sintonia, mas não esqueça de colocar o seu nome e escrever Vale a Pena Ouvir de Novo, tá? Coloca para a gente saber que você está participando deste programa aqui, tá bom? É muito bom contar com a sua sintonia, sua audiência. 90.7 Cultura, rádio oficial do Flashback.

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1: Kizapool, som bacana, o ano é 1987, praticamente estava terminando os anos 80. E um dos grandes nomes da música mundial era o icônico, né? George Michael. E aqui na programação da Cultura a gente tem vários hits do George, muitas músicas dele sempre pedidas aqui pelo público ouvinte do Flashback na Cultura FM. Trilha sonora de filme, de novela, presente em séries de TV que a gente assiste nos finais de semana no stream. Enfim, música não falta no repertório do George Michael, que nos deixou e deixou uma discografia bacana, rica e cheia de grandes hits. Deixando isso, vou por intervalo, eu volto daqui a pouquinho, virando a hora 6 com mais músicas, aqui nos 90.7.
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1: Eu tô de volta. Bom dia, bom dia. Estamos na primeira data do primeiro dia útil do mês de agosto, dia 13 de agosto. Bom dia. Quero aproveitar aqui de uma forma muito carinhosa, abraçar e desejar um feliz aniversário a todos os ouvintes que completam mais um ano de vida hoje, dia 13 de agosto. Que Deus possa, de uma forma muito bacana, abençoar a sua vida com muita saúde. Que as demais coisas a gente sabe, Deus nos proporciona a capacidade para conquistar. Mas em primeiro lugar, muita saúde. Se você não tem andado bem, que você se recupere o mais rápido possível, que a mão divina venha sobre a sua vida, viu? Feliz aniversário a você nesse 13 de agosto. E aqui na programação da Cultura, ela vai inteiramente de presente para os aniversariantes de hoje. Wilson Phillips, para abrir a hora 6 aqui com coordenação do Lennon Franz, a produção de áudio do DJ Marcos Luiz e a direção geral é do Dorileu Leal. Bom dia, gente!

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1: Roxette, uma das minhas preferidas bandas de todos os tempos, sem dúvida nenhuma. Aqui na programação da Cultura, quero agradecer o carinho do Ricardo de plantão. Oi, Elisângela, bom dia. Que Deus guarde você no percurso pro trabalho, tá? Bom dia. Quem mais tá com a gente aqui, ligado na programação? Loidinei, esposa Patrícia, bom dia. O Nilton já tá trabalhando, já tá no ponto desde cedo, desde as 5 horas da manhã. Mandou mensagem aqui pra gente dizendo que tô ouvindo a rádio. Manda um alô pra mim. Tá certo, Nilton. Então, bom dia. Daqui a pouquinho a turma dos hospitais, clínicas, estão passando ponto para a nova turma que está assumindo plantão. Amigos e amigas ligados na programação da Cultura FM, eu vou fazer uma pausa. E você que está no carro, nos levando junto, ó, de coração, obrigado pela preferência, obrigado pelo carinho da sintonia. Essa é a sua rádio oficial do Flashback. Volto já.
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1: Gente, eu tô de volta, hein? Segunda-feira, 3 de agosto, tudo de bom, que a gente possa ter uma semana abençoada por Deus em primeiro lugar, muita saúde pra você, que as coisas do bem aconteçam de forma sem limites, né? Sem limite mesmo na sua vida, que as coisas do bom, do melhor, sejam sobre a sua casa, sua família e seu trabalho. Os colegas, colaboradores, amigos que estão chegando no trabalho agora, a você que nos leva no carro, a turma da segurança pública, pessoal aí, né, ligado com a gente, CEMOB, o pessoal da Polícia Militar, Civil, o pessoal nos acompanhando no Corpo de Bombeiros. Alô, SAMU, bom dia. O pessoal de plantão, que estão sempre ligados, acordando e ligando na frequência do Flashback. É muito bom ter vocês conosco. E aqueles que estão no trânsito agora, nesse momento, o bom dia todo especial aqui da Rádio Cultura FM 90.7. Tem Man at Work, uma banda australiana, né? A nossa seleção brasileira vai fazer amistoso com a Austrália. Grandes coisa, né, Brasil? Né, abraço, não é fácil não, né, CBF? Não é fácil não, né? Uma empresa terceirizada que escolhe com quem que a gente vai jogar, e eu acho que o Brasil tinha que fazer diferente, minha opinião, viu? Começar essa nova fase jogando em casa, enfrentando de cara a torcida e jogando contra grandes equipes. Faz amistoso com a Alemanha, faz amistoso com a Hungria, com a Irlanda, com a Inglaterra, sabe? França, Espanha. Esqueçam essas equipes pequenas que não contribuem, gente. Infelizmente, né, nós estamos aí virando mais um mês na expectativa de coisas boas, e a Amarelinha merece, sem dúvida nenhuma, enfrentar uma fase de reconstrução da nossa querida Seleção Brasileira de Futebol, que já está sendo esperada há muito, mas muito tempo. Dito isso, vamos de Man at Work, os australianos com It's a Mistake, de 1983, presentes aqui dentro do Vale a Pena Ouvir de Novo. Bom dia!

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1: Em Cuiabá, 7 horas e 11 minutos.
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Muito bom dia a você, querido amigo ouvinte, querida amigo ouvinte que nos acompanha nessa manhã de segunda-feira, dia 3 de agosto de 2026, em mais uma edição do Jornal da Cultura. Eu sou Michele Figueiredo e nas próximas 2 horas a gente fica junto aqui na 90.7, nesse momento em que você me cede a sua atenção em troca daquilo que acontece na nossa cidade, no nosso estado e também no nosso país. Muito obrigada pela carona no carro, pela companhia em casa, no trabalho, onde quer que você esteja sintonizado aqui na nossa programação. E a gente começa dizendo que Carlinhos Bezerra não escapa de júri popular e é condenado a 36 anos de prisão por duplo homicídio. O jornal A Gazeta traz como principal destaque na manhã dessa segunda-feira: bolsonaristas indignados, Janaína Riva confirma aliança com PL, Abílio se revolta, que me expulsem então, foi a mensagem deixada pelo prefeito de Cuiabá nas redes sociais na noite deste domingo. Faisal Khalil defende aliança com o MDB e critica prefeitos que estão com Otaviano Piveta. Convenção do PT, Lula promete que nem Estados Unidos ou China irão acessar terras raras. Para você que está acompanhando o Jornal da Cultura nessa manhã, teremos aqui como convidados o conselheiro do Tribunal de Contas do Estado de Mato Grosso, Antônio Joaquim, e também a autora do livro Inteligência Ambiental, delegada da Polícia Civil, Alessandra Saturnino Cozzolino. Jornal A Gazeta ainda traz como destaque: no Nortão, cuiabana é encontrada morta após quase uma semana do desaparecimento. É mais um destaque do Jornal A Gazeta. E eu quero te convidar a participar aqui do Jornal da Cultura, mandando a sua mensagem para o nosso WhatsApp no 99987-2339. Repetindo, 99987-2339. Nesse número você pode mandar para a gente a sua mensagem para comentar aquilo que a gente está falando aqui no programa, mandar pergunta para os nossos entrevistados, mandar informações sobre o trânsito, sobre o bairro onde você mora. Enfim, fique à vontade. O Jornal da Cultura fica ainda mais rico com a sua participação. Agora são 7 horas e 16 minutos, intervalo, a gente volta já.

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1: 7:18, você fica agora com Indicadores Agropecuários.
2: Indicadores Agropecuários com Diego Brião. Soja.
3: Os contratos futuros de soja com vencimento em agosto registraram queda nos Estados Unidos na sexta-feira. Na Bolsa de Chicago, a cotação era de US$ 11,72 por bushel. Valores no mercado físico no Brasil por saca de 60 quilos. Estado do Mato Grosso, cidade de Rondonópolis, R$ 134,00. Bahia, Luiz Eduardo Magalhães, R$ 126,00. E Rio Grande do Sul, Nonoais, R$ 124,00.
2: Boi Gordo.
3: Em São Paulo, na B3, os contratos com vencimento em julho eram negociados ao final da sexta a R$ 346,15 por arroba. Houve elevação de 0,01% no dia. Boi à Vista, no Mato Grosso, em Cuiabá, R$ 317,23 por arroba.
2: Café.
3: Os contratos futuros de café arábica com entrega prevista para setembro terminaram a sexta-feira em Nova York, nos Estados Unidos, em elevação. A cotação era de R$ 2.231,65 por saca de 60 quilos. No Brasil, no mercado físico, valores do café arábica, tipo 6, por saca de 60 quilos. Minas Gerais, Varginha, R$ 1.820 e São Paulo, Franca, R$ 1.860.
2: Milho.
3: Valores no mercado físico, por saca de 60 quilos. Paraná, Marechal Cândido Rondon, R$ 57,00, valor em estabilidade na comparação com a cotação anterior, e Goiás, Rio Verde, R$ 51,00, também em estabilidade.
2: Laranja.
3: Os contratos futuros de suco de laranja com entrega prevista para setembro terminaram a sexta em Nova York em elevação. A cotação era de US$ 154,95 de dólar por libra peso. Valor da caixa de 40 quilos e 800 gramas de laranja a prazo na indústria. Estado de São Paulo, R$ 30,57 em estabilidade.
2: Uva.
3: Valores no mercado físico, Rio Grande do Sul, região serrana, tipo Niágara, média semanal, R$ 8,00 por quilo em estabilidade. E Pernambuco, tipo Isabel, preço médio comercial, R$ 120,00 por caixa de 18 a 20 quilos, também em estabilidade.
2: Algodão.
3: Valores do algodão em pluma por arroba, Mato Grosso Sorriso, R$ 128,90 em queda, e Bahia, região oeste, R$ 136,33 em elevação.
2: Cacau.
3: Os contratos futuros de cacau com entrega prevista para setembro terminaram a sexta em Nova York em elevação. A cotação era de US$ 5.397 por tonelada. Valores do cacau no mercado convencional. Bahia, R$ 318,34 por arroba em elevação. E Pará, R$ 20,76 por quilo, também em elevação.
2: Indicadores Agropecuários, um conteúdo do Grupo Rádio Web. Informação que amplifica conexões.
1: 7:21, Cuiabá hoje deve ter sol com muitas nuvens durante o dia e períodos de céu nublado. Noite também com muitas nuvens, porém não há probabilidade de chuva para essa segunda-feira. A temperatura hoje mínima fica na casa dos 23 graus, a máxima chega aos 33. A umidade relativa do ar varia entre 37% e 91%. Os termômetros aqui na capital mato-grossense agora marcam 23 graus e as informações que você conferiu são do site Climatempo. 7:22, a gente dá um giro pelo noticiário nacional e a gente começa falando que o Congresso Nacional prolonga o recesso por causa das eleições.
4: O Congresso Nacional adiou a retomada dos trabalhos legislativos. O recesso parlamentar terminou oficialmente no dia 1º de agosto, mas deputados e senadores só voltam às atividades no dia 10. Em ano de eleições, a decisão foi tomada para permitir que os parlamentares priorizem as campanhas em seus estados. Até o primeiro turno, o calendário prevê apenas 2 semanas de esforço concentrado, de 10 a 14 de agosto e de 31 de agosto a 3 de setembro. A expectativa é votar apenas projetos considerados prioritários e de menor polêmica. Na Câmara dos Deputados, estão entre as propostas que podem avançar o projeto que criminaliza a misoginia, o aumento do limite de faturamento do microempreendedor individual, o MEI, e o texto que estabelece regras de concorrência para grandes plataformas digitais. No Senado, o governo pretende aproveitar a retomada dos trabalhos para tentar destravar a proposta que acaba com a escala de trabalho 6x1 e reduz a jornada semanal. A PEC ainda depende de despacho do presidente da Casa para começar a tramitar na Comissão de Constituição e Justiça. Enquanto o Congresso segue com as atividades legislativas suspensas, apenas algumas comissões continuam funcionando com audiências públicas e debates temáticos. Agência Rádio Web. Produção e reportagem, Beatriz Coan.
1: Brasil tem 733 municípios com mais eleitores que moradores. E você confere com Yuri Hudson.
5: Um levantamento da agência Tatu, com base em dados do Tribunal Superior Eleitoral e do IBGE, identificou que 733 municípios brasileiros têm mais eleitores aptos a votar do que habitantes estimados. O Nordeste concentra a maior parte dos casos, com 279 cidades nessa situação. Apesar de chamar a atenção, especialistas afirmam que o fenômeno, por si só, não representa indício de fraude eleitoral. Entre as explicações apontadas estão a migração de moradores para outras cidades sem a transferência do título de eleitor, além da legislação eleitoral que permite ao cidadão manter o domicílio eleitoral em um município com o qual tenha vínculo familiar, afetivo, profissional ou comunitário. A assessora-chefe de gestão de identificação do Tribunal Superior Eleitoral, Marília Loyola, destaca que a situação não compromete a segurança do processo eleitoral, especialmente por causa do uso da biometria para identificação dos eleitores.
6: O sistema biométrico na Justiça Eleitoral ele foi implementado desde 2008 com a coleta das digitais, da assinatura e da fotografia. O principal objetivo deste sistema biométrico é garantir que no dia da eleição um eleitor não vote no lugar do outro. Além disso, esse sistema ele permite que nós tenhamos apenas um cadastro da eleitora e do eleitor no cadastro eleitoral. E um dos grandes objetivos também desse sistema é permitir que o cidadão e

0: da identidade do eleitor, com destaque para a biometria, garantindo a segurança e a confiabilidade da votação. Agência Rádio Web, de Brasília, Yuri Hudson.
1: Ainda falando sobre eleições, as redes sociais têm prazo para apresentar o plano eleitoral e você confere agora com Gilmar Petri.
2: As grandes plataformas digitais terão até o dia 16 de agosto para apresentar à Justiça Eleitoral um plano com as medidas que vão adotar durante as eleições de 2026. A determinação vale para empresas com mais de 5 milhões de usuários ativos por mês no Brasil. Estão incluídas plataformas como Facebook, Instagram, TikTok, X, WhatsApp e Telegram. Entre as exigências está a apresentação dos procedimentos para cumprir decisões da Justiça Eleitoral, como a retirada de conteúdos irregulares, a suspensão de perfis e o fornecimento de informações quando houver determinação judicial. As empresas também terão que identificar redes de perfis falsos e impedir a circulação de conteúdos capazes de comprometer a integridade do processo eleitoral. Para o presidente do TSE, o ministro Nunes Marques, a comunicação entre essas plataformas e o Tribunal Superior Eleitoral vai ajudar a fortalecer o combate à desinformação.
3: A democracia depende da divergência, do confronto da ideia e da liberdade de expressão. O que se busca é assegurar acesso a informações eleitorais confiáveis e reduzir a incidência de fraudes, falsificações, comportamentos inautênticos e outras práticas capazes de comprometer a liberdade de escolha.
2: No caso das ferramentas de inteligência artificial, as plataformas deverão comprovar a existência de mecanismos para impedir a criação de conteúdos que favoreçam candidatos, influenciem o voto ou utilizem imagens e vídeos de forma enganosa. Outra obrigação será garantir mais transparência na publicidade política paga, com a identificação dos anunciantes, o registro dos anúncios e a indicação do uso de inteligência artificial em conteúdos impulsionados. Depois das eleições, as plataformas devem encaminhar um relatório detalhando as ações adotadas durante o pleito. Parte dessas informações será pública, permitindo que a sociedade acompanhe as medidas adotadas pelas plataformas durante o processo eleitoral. A agência Rádio Web, produção e reportagem, Gilmar Prete.
1: E a gente ainda traz informações sobre a Lei Maria da Penha. O que será que mudou em 20 anos? Você confere agora com Beatriz Kwan.
4: Há 20 anos, a Lei Maria da Penha mudou a forma como o Brasil enfrenta a violência doméstica e familiar contra a mulher. A legislação criou mecanismos de proteção que vão além da punição dos agressores e transformou a atuação da justiça, das forças de segurança e da rede de atendimento às vítimas. Entre os principais avanços estão a criação dos juizados especializados, das medidas protetivas de urgência e a atuação integrada entre Judiciário, Ministério Público, Defensoria Pública, Polícia e Serviços de Saúde e Assistência Social. A juíza de direito, Madiele Franz Machado, integrante da Coordenadoria Estadual da Mulher em Situação de Violência Doméstica e Familiar do Tribunal de Justiça do Rio Grande do Sul, destaca que a lei representa uma mudança de paradigma no enfrentamento da violência contra a mulher.
5: A própria Lei Maria da Penha, né, é a verdadeira transformação aqui no Brasil na forma da gente enxergar, né, a dinâmica da mulher assim, na sociedade, a dinâmica da mulher no espaço, especialmente, né, da família. Ela vem, então, com esse compromisso de fazer com que não só o sistema de justiça, mas também a família e a sociedade tenham aquela obrigação de coibir toda forma de violência que aconteça no âmbito das relações afetivas e familiares.
4: A magistrada lembra que antes da legislação, muitos casos sequer chegavam ao judiciário. Quando chegavam, era comum que agressões e ameaças fossem encerradas com alternativas como o pagamento de cestas básicas, sem oferecer proteção efetiva às vítimas. Com a Lei Maria da Penha, esse cenário mudou. A resposta do Estado ficou mais rigorosa, foram ampliados os mecanismos de proteção e também surgiram iniciativas voltadas à prevenção de violência e à reeducação dos agressores. Mas, duas décadas depois, ainda existem desafios importantes. Um deles é fortalecer a rede de atendimento para que mulheres e homens envolvidos nessas situações tenham acesso mais rápido a acompanhamento psicológico e outros serviços especializados. A magistrada afirma que combater a violência exige uma atuação conjunta de diferentes áreas.
5: E a todos os serviços que foram sendo criados na rede.

0: né, na rede pública de atendimento, lá na saúde, na habitação, na segurança, né, na educação, dentro dessa perspectiva de atuação em rede, né? Isso que é importante também a gente sempre frisar, que a Lei Maria da Penha, lá no artigo 8º, ela vem trazer para a gente essa ideia de que só se consegue coibir a violência contra a mulher trabalhando em rede.
1: Ao completar 20 anos, a Lei Maria da Penha segue como um dos principais instrumentos de proteção às mulheres brasileiras. Mais do que responsabilizar os autores de violência, a legislação busca interromper ciclos de agressão e fortalecer uma rede capaz de prevenir novos casos e oferecer proteção às vítimas. Agência Rádio Web. Produção e reportagem, Beatriz Coan.
2: Agora são 7h32, intervalo, a gente volta já.
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1: Agora são 7 horas 35 minutos, a gente está de volta com o Jornal da Cultura e eu já recebo aqui nos estúdios do jornal nessa manhã o conselheiro Antônio Joaquim do Tribunal de Contas do Estado para que a gente possa conversar um pouquinho trazendo informações para o ouvinte da cultura. Bom dia, conselheiro, seja muito bem-vindo.
2: Bom dia, é um prazer aí, Michele.
1: Conselheiro, eu queria começar conversando com o senhor sobre a situação do município de Várzea Grande. Nós tivemos na última semana, novos decretos de calamidade por parte da prefeitura, uma situação envolvendo o não pagamento de precatórios que culminou no bloqueio de 19 milhões de reais no município, o que deu, digamos assim, uma agravada na situação, e o Tribunal de Contas entra nesse circuito com uma mesa técnica. Queria que o senhor pudesse explicar um pouquinho para a gente se isso que está acontecendo com Várzea Grande é uma situação que se repete nos municípios de Mato Grosso e também no Brasil.
2: Quanto à questão dos precatórios, em Mato Grosso é em torno de 54 municípios que têm problema de precatório. Os precatórios não é um problema de agora. Os precatórios a origem dos precatórios é a irresponsabilidade das gestões públicas de não cumprir compromissos jurídicos, né? O precatório, na verdade, é uma conta que foi judicializada e que o credor ganhou aquela judicialização e tem o direito de receber numa fila, tem uma lei que organiza aquela fila para ser pago. E os gestores ficaram anos e anos sem pagar, dando calote. E aí foi criado, no ano passado, a emenda constitucional chamada PEC do Calote, por não pagarem os precatórios. É o governo federal, o governo estadual, o governo municipal, são vários anos desse tipo de calote. Então, a nova PEC exige que se pague esse precatório todos os anos em torno de 4 a 5% da receita corrente líquida. Então, por exemplo, Várzea Grande é um exemplo. Pagava-se 700 mil por mês, por mês. Com essa nova PEC, passou a pagar 6 milhões. Então, há uma diferença muito grande. Mas a origem do tribunal estar nesse debate é preciso esclarecer. Nós não temos nenhum tipo assim de personalização em relação a Várzea Grande. Eu sou relator de Várzea Grande, por isso que eu também estou no debate. Os tribunais de contas do Brasil do século XXI, ele, além de ter a responsabilidade institucional e constitucional da fiscalização, nós avançamos bastante no sentido de entender que, além disso, a nossa responsabilidade é ajudar os gestores a executar políticas públicas. Então, hoje, nós temos assim consciência e determinação de fazer com que as coisas aconteçam, né? Que os problemas sejam resolvidos. Então, essa questão do precatório foi em razão disso que nós pedimos ao presidente Sérgio para instalar, através do pedido da prefeita Flávia, a mesa técnica, e foi instalada na semana passada. Qual o objetivo? É tentar diminuir, mitigar esse problema, porque se continuar do jeito que está, no caso da crise financeira de Várzea Grande, também terão os outros municípios, vai dificultar muito a entrega dos serviços públicos de Várzea Grande para a população. Então foi com esse objetivo que nós entramos nesse processo, como entramos através da mesa técnica, então todos os outros processos que foram inclusive resolvidos, a exemplo da questão da ferrovia estadual, a exemplo das estradas lá do Nordeste e tantas outras situações que foram encaminhadas e resolvidas pela mesa técnica do tribunal, que tem o objetivo do consensualismo, de encontrar uma solução consensual para poder melhorar a qualidade dos serviços públicos e dos gestores.
1: Conselheiro, o senhor fala sobre o tribunal do século XXI, né? Qual é o momento de virada de chave que o tribunal entende que punir apenas não é suficiente para garantir a boa prestação do serviço público ao cidadão, né? Toma essa forma de também ser um auxiliar para que melhores decisões sejam tomadas.
2: Eu acho que foi o momento do amadurecimento da nossa instituição, que nós tivemos momentos muito frágeis, né? Você garota talvez não se lembre, mas nos anos 2000 houve várias emendas para extinguir os tribunais de contas. Então houve muitos momentos assim de fragilidade da instituição, porque na verdade os tribunais, apesar de ser um tribunal constitucional criado pela Constituição Federal, que é o TCU, e os tribunais estaduais, repetido nas constituições estaduais, nós não somos um poder. Então, é um órgão de controle, é um órgão essencial à democracia brasileira, mas não era uma estrutura de poder como o executivo, o legislativo e o judiciário. Agora, recentemente, nós tivemos aprovada a PEC da essencialidade, que nos deu realmente uma segurança jurídica e institucional muito grande. Mas quando nós amadurecemos, no sentido de que, como nós não somos, como é a justiça, dependente, o juiz depende de uma provocação num processo para que ele se manifeste, nós podemos agir de ofício. Então nós podemos oficiar o gestor para que ele conserte, entre aspas, algum tipo de irregularidade. Então, em razão dessa, vamos dizer, dessa vantagem e pelo amadurecimento, nós entendemos o seguinte: tá certo, nós somos órgão de controle, precisamos fiscalizar, mas só isso é suficiente? É só você identificar, por exemplo, contratos que já foram executados, que você penaliza, mas já aconteceu o problema? Então é mais assim, você cuidar de uma autópsia, já se morreu aquela situação e você está só fazendo uma autópsia de um problema. Então, qual que é a leitura? Você tem que cuidar da biópsia. Você encontra uma célula cancerosa, você tem que fazer um tratamento para tentar recuperar a saúde de gestão, vamos dizer, daquela situação. Então é por isso que nós começamos de uma posição bem convicta de que nós temos que ajudar a executar a política pública. O que é preciso é que o hospital funcione, é que o posto de saúde tenha remédio, é que a escola tenha um professor na sala ensinando os alunos, é que a segurança pública seja adequada, que o sistema de transporte seja adequado. Então, na verdade, eu sempre falo, nós estamos no mesmo barco, todos nós, o executivo, o legislativo, o judiciário, os órgãos de controle, o Ministério Público, Tribunais de Contas,

é que a segurança pública seja adequada, que o sistema de transporte seja adequado. Então, na verdade, eu sempre falo, nós estamos no mesmo barco, todos nós, o executivo, o legislativo, o judiciário, os órgãos de controle, o Ministério Público, tribunais de contas,

0: é que a segurança pública seja adequada, que o sistema de transporte seja adequado. Então, na verdade, eu sempre falo, nós estamos no mesmo barco, todos nós, o executivo, o legislativo, o judiciário, os órgãos de controle, Ministério Público, Tribunais de Contas, todos.
1: A partir do trabalho da mesa técnica, se cria uma espécie de protocolo para a gestão no Estado?
0: Ela é formatada, ela tem uma estrutura de legalizada, né? Aprovada pelo plenário, uma resolução, e o objetivo é o consensualismo. Então, a mesa técnica é para resolver problemas, né? Impasses. E você, então, chama todos os atores daquele impasse. O exemplo do precatório. Nós temos que lembrar que temos uma PEC que não se discute. A PEC é uma decisão da Constituição, então tem que se cumprir. Mas nós temos que encontrar caminhos para minimizar os problemas que estão sendo criados em razão do acúmulo da falta de pagamento. Então, no exemplo da precatória, chamamos os atores, prefeitura, gestor, representante do TJ, do Tribunal de Justiça, representante do Ministério Público, representante, inclusive, de forma inédita, do Conselho Nacional de Justiça, que é o doutor Ulisses Abaneda, que é membro do Conselho Nacional de Justiça e que é o titular da fiscalização da execução dessa PEC do precatório, e também é o coordenador nacional do Fórum dos Precatórios no CNJ. Então, nos deu assim um privilégio muito grande de ter o doutor Ulisses na mesa técnica para discutir isso. E aí nós vamos encontrar formas com esses atores todos que vivem um problema, o governo do Estado, e aí vamos encontrar. Por exemplo, já se discutiu na instalação da mesa, no caso dos precatórios, Tem uma lei que permite uma negociação direta do pagamento do precatório com o credor. Ou seja, se ele se submete a uma negociação direta, ele sai daquela fila, que é obrigatório, ele dá um desconto de 40%, acho que o limite é 40%, ele pode negociar diretamente com o gestor para poder minimizar e receber com mais celeridade, senão ele depende de toda aquela fila. Para isso precisa de aprovar uma lei municipal e uma lei estadual. A lei estadual já existe, mas as câmaras precisam aprovar essa lei. Lá em Nevada Grande, a lei está lá um ano e não foi aprovada. Então nós discutimos da necessidade de pedir, de solicitar formalmente pela mesa até que a Câmara de Vargem Grande se manifeste no sentido do mais rápido possível aprovar essa lei para poder haver essa possibilidade da negociação direta. Por outro lado, se constatou que uma lei que foi aprovada sobre a mudança do cálculo da distribuição do CMS para os municípios em 2022 criou uma situação que diminuiu muito a renda das grandes cidades. Cuiabá, Vargem Grande, Rondonópolis, o sistema mudou e isso causou, pelos cálculos dos gestores de Vargem Grande, no caso de Vargem Grande, nesses 4 anos, uma diferença de quase 500 milhões de reais. Então, isso é também uma situação de piora da situação financeira, orçamentária da cidade. Também se discutiu como nós podemos fazer um encaminhamento junto à Assembleia e ao Governo do Estado para poder modificar novamente essa lei para tentar diminuir, vamos dizer, esse impacto negativo que houve nas populações maiores, na cidade que tem maior densidade populacional. E além disso, uma outra questão que foi discutida no caso específico de Vargem Grande é o DAE. O DAE é uma crise, todos sabem, houve aí uma aliança grande com o Ministério Público, o Tribunal de Contas e o Governo do Estado e a própria Prefeitura para a gente se criar lá um programa de investimento de 60 milhões nos próximos 100 dias, porque a situação é muito grave da água de Vargem Grande. É claro que o DAE, o Vargem Grande hoje tem um débito de 1 bilhão de precatório, 1 bilhão. Desse 1 bilhão de débito, 500 milhões é do DAE. São contas não pagas pelo Departamento de Águas de Vargem Grande, que não pagam só para energia, aí é uma coisa de 350 desses 500 milhões, 400

0: milhões. Então é óbvio que se você botar dentro desse TAC o momento em que houver faturamento do DAE, porque hoje até isso também é um problema, porque a cobrança do DAE em Vargem Grande é complicada, porque não tem água, então cobrar o que não tem também é complicado. Mas
1: fora
0: no momento,
1: o desperdício, né?
0: Fora o desperdício, que é mais de 70%, 50%, mais de 70%. Então, também o DAE pode se estabelecer que quando houver o faturamento implementado, incrementado no sentido de ter maior número de recursos, ele pode também contribuir no pagamento do próprio precatório de responsabilidade do próprio DAE, que hoje ficou para o Tesouro Municipal. Então são coisas que serão discutidas para tentar encontrar caminhos. É claro que todos os caminhos que forem achados nesse processo da mesa técnica valerão para os outros municípios que também correm o risco de terem recursos bloqueados pela justiça em razão do débito dos precatórios.
1: O senhor acredita que a reforma tributária pode ser também um agravante nessa situação dos municípios, principalmente Mato Grosso? Porque muito se fala com essa alteração que Mato Grosso vai sofrer em razão de ter uma população menor, do nosso consumo ser mais reduzido do que em outros locais do Brasil. Como é que o Tribunal de Contas tem visto essa perspectiva de mudança sob a ótica de dificuldade para as cidades, conselheiro?
0: Olha, a questão da reforma tributária está claro, e é uma verdade absoluta hoje que não se discute mais, é que como os impostos serão recolhidos muito mais devido ao consumo do que a situação que é hoje, que é muito mais da exportação do que você produz, Mato Grosso sofrerá um impacto muito grande do ponto de vista de que o nosso consumo é pequeno. Então, o que está previsto na reforma que vai minimizar esse problema? É a distribuição de recursos através de um chamado conselho que será criado com representantes de todos os estados para poder compensar esse prejuízo, entre aspas, que é a falta de consumo pela nossa população ser pequena. Vai depender da distribuição dessa compensação financeira através desse conselhão. A questão é saber qual que é o nível de influência que o Estado vai ter nesse conselhão, no sentido de não ser penalizado, e essa parcela de contribuição para suprir essa falta de consumo e de população será suficiente para resolver o problema. Quer dizer, que nós vamos perder, vamos, mas tem esse conselho que vai distribuir para poder mitigar essa perda. Então, nesse momento, os tribunais não têm o que fazer, porque é preciso iniciar a política para você criar mecanismo de ajudar a resolver o problema e não ser prejudicado o nosso Estado. Então, o fato é esse. A reforma tributária vai criar uma situação que vai depender muito de gestão política dos nossos líderes políticos, no sentido de não permitir que nós sejamos prejudicados na distribuição desses recursos compensatórios que terão nesse conselhão que será criado para distribuir esses recursos. Então, é preciso estar atento, os tribunais, nesse caso, vai contribuir no momento certo de dar a força no sentido de criar mecanismos institucionais através dos tribunais para que nós não sejamos prejudicados na hora dessa distribuição.
1: Quando a gente fala em fundos de compensação, conselheiro, é inevitável pensar no FEX, né? Que é aquele fundo criado em razão da exoneração das exportações. E a gente sabe como sempre foi uma novela para Mato Grosso receber o FEX, indo a Brasília, os representantes, com o Pires na mão, muitas vezes não recebendo ou recebendo muito um valor muito inferior ao que poderia acessar. Isso não é um risco que se corre?
0: Claro, é um risco evidente, porque o nosso poder político não é, vamos dizer, o Nordeste, por exemplo, tem muito mais capacidade política, tanto no Congresso como no governo federal, do que nós, quer dizer, do que o Centro-Oeste. O FEX é um exemplo, claro, quer dizer, a Lei Candir, ela tira do Estado, entre aspas, né, todo o imposto que teríamos aqui, principalmente de ICMS, das exportações, isenta 100%. As compensações, tudo que hoje existe na legislação. Mas se você considerar o que tira e o que repõe, a diferença é muito grande, né? Eu não sei os números de cor, mas é muito grande. De 100 que tira, eu acho que não chega a 30 que repõe do ponto de vista do FEX. Então, mas mesmo assim o Estado está sobrevivendo, né? Mesmo com a lei Candir, com a isenção total dos impostos de exportação, diminuiu o problema de fraude, que muita... Eu quando fui presidente do tribunal, nós criamos a auditoria de receita, né, e despesa, e que fomos atacar também a questão da fraude na questão da exportação. Aquela história de que o sujeito fazia de conta que exportava e vendia internamente. Então ele vendia fraudando o imposto que teria quando vende internamente. E isso era um problema grave. Na época do governo Táxi, que inclusive entrou na justiça para não fazer auditoria. Agora, de lá para cá, essa questão já praticamente foi eliminada. Essa fraude praticamente não existe. Naquele momento, fazia a fiscalização desse processo por amostragem. Então, imagina a quantidade de fraude que existia naquele momento. E eu não entendi até hoje por que o Pedro Táxi foi na justiça contra aquela auditoria. Mas nós ganhamos e fizemos a auditoria e mostramos com clareza a fragilidade que tinha na hora de fazer a fiscalização desse processo. Era por amostragem. Hoje evoluiu bastante a legislação e a fiscalização da Secretaria de Fazenda, então isso praticamente está eliminado. Mas mesmo assim é um baque, por exemplo, na questão do que é retornado nessas isenções das exportações. E aí volta a questão que você colocou, nós vamos novamente entrar nesse processo com esse conselho de compensatório da reforma tributária. E aí vai precisar de muita unidade política, muitas ações políticas para evitar injustiças no sentido dessa distribuição para Mato Grosso, para o Centro-Oeste como um todo, eu acredito.
1: Conselheiro, o senhor encampou uma luta no Tribunal de Contas para garantir o acesso na primeira infância às creches, porque a gente sabe do valor que tem esse suporte nos primeiros anos de vida para a formação, inclusive, do adulto funcional, né? E clamou ao governo do estado que pudesse fazer um aporte para os municípios terem condição de executar essas estruturas. Como é que ficou isso? Conseguiu avançar? No primeiro momento o governo tinha uma resistência, isso foi superado?
0: Foi de forma fantástica. A prova de que os tribunais são instrumentos de contribuição para a qualidade, melhoria a qualidade da gestão pública e, portanto, também dos serviços públicos. Nós, através do GAEP, que é um grupo de apoio à execução das políticas de educação no Estado, são 18 instituições que nos unimos, coordenado pelo Tribunal de Contas, nós fomos nessa luta de encontrar recursos para colocar no orçamento para a política pública da creche. O que nós sempre estamos falando, lugar de criança é no orçamento, precisa de dinheiro para políticas públicas, e no caso da política pública da primeira infância, muito mais do que qualquer outra. A política pública de infância é a mãe de todas as políticas públicas. Como você falou, está provado cientificamente, a criança que não tem a assistência adequada de 0 a 5 anos, do ponto de vista de alimentação, de apoio cognitivo, de todo tipo de apoio nessa fase, ela se tornará um adulto com deficiência de neurônios. Se você não alimenta adequadamente uma criança nessa idade, se você não dá todo esse apoio nessa idade, ela 100% se tornará um adulto com problemas cognitivos, com problemas de neurônios no seu desenvolvimento normal. Então, isso é um problema que não tem conserto. A criança que tem esse defeito, que não tem o apoio do governo, das estruturas públicas, para ela ter realmente o desenvolvimento adequado, ela passa a ser praticamente um subcidadão. Então, é um crime de qualquer gestão pública, em qualquer nível, não ter essa consciência de primeira infância é a prioridade de todas as políticas públicas. Porque quando ela causa prejuízo, ela atravessa gerações causando prejuízo. E ao contrário, quando não tem o prejuízo e as pessoas têm esse apoio às crianças na primeira infância, aí cria, diminui a desigualdade, amplia as oportunidades de todos. Então essa questão é uma luta que nós estamos... Aliás, agosto é o mês da primeira infância. Nós estamos nesse momento no mês da primeira infância. Então, voltando à creche, foi um sucesso total. Pela primeira vez na história de Mato Grosso, nós conseguimos colocar recursos no orçamento do Estado para a construção de creche. Nunca houve isso na história, porque nunca os governos estaduais, não só Mato Grosso como os outros, na sua maioria, nunca entenderam, sempre entenderam que não tinham responsabilidade com a educação infantil. Isso é problema do município e do governo federal. O Estado é ensino fundamental e ensino médio. Então, essa era a visão clara. Mas nós fomos na Assembleia, então o deputado Botelho nos acolheu junto com essas instituições, fez uma emenda lá em 23 e aprovou a emenda. A emenda chegou a ser vetada, mas derrubou o veto. Na verdade, o que aconteceu? De 15 mil, em torno de 14, 15 mil filas de criança de creche naquele momento, hoje, 3 anos depois, nós diminuímos em mais de 30%. Foram mais de 120, em torno de 120 milhões que foram inseridos no orçamento, foram executados em 24 e 25 e agora em 26 está sendo novamente executado. E aí retomamos várias obras que estavam paralisadas de creche, conseguimos lançar novas obras, ou seja, hoje estamos em torno de 10 mil crianças na fila de 14, 15 mil há 3 anos atrás. Então foi uma coisa fantástica, um sucesso absoluto, e temos compromisso, vamos levar os candidatos, depois que forem escolhidos em convenção, proposta para zerar as filas. O governador Piveta já se manifestou no sentido de ter esse compromisso de zerar, se for o caso da sua eleição. Mas vamos levar todos os candidatos essa proposta. Depois que forem escolhidos, até o dia 15 agora de agosto, nós vamos formalizar, pedir audiência àqueles que forem escolhidos, que ainda não foram todos, já tem somente um oficializado, que é o senador Wellington.
1: Natasha também.
0: Né? A Natasha também. Então será a Natasha, o Wellington e o governador Piveta que nós vamos pedir audiência para entregar essa proposta, que se assume esse compromisso de zerar a fila de creche, porque é um dos investimentos mais importantes que existe no poder público. Eu digo, é a mãe de todas as políticas públicas, é a política da primeira infância. E eu tenho certeza que vale mais do que um viaduto, vale mais do que uma ponte, do que... É uma política pública indispensável e é a mais importante que existe na gestão do Estado.
1: Conselheiro, nesse ritmo, em quanto tempo a gente conseguiria zerar a fila?
0: Pois é, a bela notícia que a gente sabe é essa. Você veja que com um pouco mais de 120 milhões, você diminuiu 30% essa fila. É claro que a fila cresce, né, de forma orgânica, as crianças nascem, né? Mas eu não tenho dúvida de que em 5 anos, com em torno de 600, 700 milhões nos valores de hoje, você consegue zerar a fila de crédito. Se você imaginar que o orçamento do Estado é um pouco mais de 40 bilhões, e você tem 25% obrigatoriamente para a área de educação, nós estamos falando aí em 9, 10 bilhões, me parece, de recursos para a educação. Então, é muito pouco do ponto de vista da dimensão dos orçamentos, porque junto ao orçamento do Estado, agora que assumiu também a responsabilidade, com o município, do governo federal, eu não tenho dúvida que em 5, 6 anos você zera a fila das creches no Mato Grosso. Seria uma coisa fantástica, seria uma contribuição fantástica às famílias, às mães que precisam trabalhar, às crianças que não seriam prejudicadas no sentido de ter seu desenvolvimento neurológico prejudicado por falta de alimentação, de carinho, de apoio nessa idade fundamental. Então, primeira infância é super importante. Só para concluir sobre isso, nós estamos no mês da primeira infância, então estamos tendo várias atividades. Uma delas será amanhã um seminário ao vivo na internet, chamado webinar, nessa linguagem, sobre aprendizagem e bem-estar da primeira infância. É um estudo promovido pela OCDE, né, Organização de Cooperação e Desenvolvimento Econômico ligada à ONU, internacional, sobre as informações da questão da educação infantil. Um estudo técnico, científico, e que identifica uma série de informações nesse estudo que foi elaborado e que será apresentado amanhã pelo professor Tiago Bartolo, da Universidade do Rio de Janeiro, que é o coordenador nacional desse estudo, sobre várias informações em relação às crianças, a essa política da educação da primeira infância, que não se limita apenas a avaliar simplesmente o desenvolvimento da educação infantil e do desenvolvimento da criança, mas é uma série de índices de informações que subsidia a todos os gestores a poder implementar mudanças e aperfeiçoamento da política pública da primeira infância. Então, é uma fonte de informação que propicia aos gestores, tanto no nível municipal, estadual, para poder aprimorar a política da primeira infância de acordo com essas informações científicas que estão consignadas nesse estudo. Então, amanhã pela manhã, está no site do Tribunal de Contas o endereço dessa webinar, nós vamos ter a oportunidade de ouvir essas informações que foram produzidas nesse estudo internacional sobre a aprendizagem e bem-estar da primeira infância.
1: Conselheiro, não posso deixar o senhor ir embora sem lhe questionar a respeito do BRT. Né? O senhor acompanhou tudo isso na época em que o modal foi escolhido, era relator dessa situação no Tribunal de Contas, depois a gente teve a mudança de modal com a promessa de que ele seria concluído para que a população cuiabana e varzeagrandense pudesse usufruir dessa estrutura, e agora a gente já tem a certeza que mais um governo se conclui sem a finalização desse modal. Como é que é isso para o senhor que acompanha essa situação desde o início?
0: Pois é. Eu, transparentemente, sempre me posicionei contrário à mudança. Eu tenho um voto de 14 páginas na época que foi encaminhado ao Tribunal de Contas a proposta da mudança. Um voto de 14 páginas explicando item por item as minhas razões em relação à mudança, de ser contra a mudança do modal VLT para o BRT naquele momento. Mas eu tenho que admitir o seguinte: eu me submeto à decisão da maioria do plenário. O plenário aprovou, eu fui o único voto contrário. Então eu perco assim a legitimidade de ficar debatendo isso em razão da minha disciplina e do meu respeito à decisão colegiada. Então, isso não se discute mais. A minha posição não vai mudar, porque está aí no site do tribunal o meu voto com clareza em relação a isso. Eu acho que houve muito erro de gestão. Até essa mudança, houve erro de gestão. Primeiro, o próprio Silval Barbosa, lembra que eu fazia os relatórios das obras da COP e dizia com clareza que o VLT não ficaria pronto com o tempo adequado, tinha problemas de construção, de superfaturamento, tudo estava naqueles relatórios que eu produzia mensalmente. Depois, na sequência, o Pedro Taques foi um governador que causou um prejuízo enorme para o Estado. O Taques pagou, ao longo de 4 anos, em torno de 600 milhões de juros para a Caixa Econômica Federal do grande financiamento do VLT, não fez um metro de obra em 4 anos. Quer dizer, foi um prejuízo irreparável que ele causou. Eu me lembro quando o Wilson Santos, deputado Wilson Santos, era secretário dele, de cidade, sei lá o nome da secretaria, chegaram a ver uma proposta que foi pré-aprovada para a retomada do VLT. O Wilson era o secretário, anunciou e chegou até valores que com um bilhão e cem, não me lembro bem, faria uma repactuação para concluir o VLT. Nesse momento veio uma operação chamada Descarrilho, que era uma operação do Ministério Público Federal sobre as possíveis e hoje constatado problemas de corrupção que teve no processo. Mas foi um crime, naquele momento, do ponto de vista de gestão, levar isso em consideração, deixasse o Ministério Público tratar essas tratativas de corrupção, mas fizesse o acordo da repactuação e executasse. O papel do Ministério Público é um, o do gestor, do executivo é outro. Não precisava de contaminar a operação com o acordo, porque o que tinha que cumprir era o acordo conforme estava sendo feito. O que estava para trás era problema criminal que seria resolvido pelas instituições que cuidam disso.

0: isso, a Justiça, o Ministério Público Federal. Pronto, foi, e naquele momento acabou o acordo, por causa da operação. A operação foi anunciada, 2 dias depois acabou o acordo. Então, são equívocos de gestão que causam prejuízo imenso à população, por falta de uma verdadeira responsabilidade de resolver o problema. O Mauro também entrou e disse que ia resolver e só foi começar a encaminhar o problema já no seu terceiro ano, quando propôs a mudança e tal. A partir da mudança, é o que eu falo, eu não tenho mais o que falar pessoalmente, porque foi uma decisão que o tribunal endossou pelo colegiado. Agora, eu espero que as coisas aconteçam, né? E parece que está acontecendo agora que o BRT vai chegar a uma conclusão finalmente, né? O que realmente nós temos que admitir que houve equívoco dos governadores em relação a enfrentar esse problema de uma forma mais consequente. Eu não tenho dúvida disso.
1: Conselheiro, muitíssimo obrigada pelas informações aqui no Jornal da Cultura. Deixo espaço disponível caso o senhor queira trazer mais algum esclarecimento.
0: Eu agradeço, é sempre importante, eu agradeço o espaço para a gente discutir, principalmente sobre a primeira infância. Eu sei que vocês sempre dão apoio aqui a essa política, que é uma política indispensável. Volto a repetir, é a mãe das políticas públicas. Então, eu tenho muito prazer hoje de estar contribuindo de alguma forma para melhorar a qualidade, desta política pública da primeira infância.
1: Esse foi o conselheiro Antônio Joaquim, do Tribunal de Contas do Estado, que esteve conosco aqui no Jornal da Cultura, 8 horas, 10 minutos, intervalo, a gente volta já.
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1: Agora são 8h13. A gente está de volta com o Jornal da Cultura e eu já recebo aqui nos estúdios, na manhã dessa segunda-feira, a doutora Alessandra Saturnino Cozzolino, ela que é delegada de polícia e autora do livro Inteligência Ambiental, doutoranda em Física Ambiental, pesquisadora de Engenharia da Decisão Aplicada a Sistemas Ambientais Complexos e Licenciamento, Fiscalização Técnica e Conformidade. Bom dia, doutora Alessandra, muito obrigada por aceitar o nosso convite, seja bem-vinda.
2: Bom dia, Michele, para mim é uma honra estar aqui, em especial aqui na Rádio Cultura. E nesse programa em específico, porque você abre espaço aqui para debate de altíssimo nível e de temas que são muito relevantes. Em especial nesse mês de agosto, nós estamos no Agosto Lilás, eu sei o tanto que esse tema também é sensível, essa pauta é sensível a você. Por acompanhar o programa, eu sei o quanto que isso é sensível a você e por ser sensível a mim também, eu te parabenizo por trazer sempre a pauta de gênero, a defesa da mulher dentro do seu contexto. Eu que trabalho na área ambiental, isso está conectado, né? A mãe natureza, ela está aí. Então, eu te parabenizo por isso. E quero aproveitar a oportunidade também para parabenizar a minha cidade natal, Guiratinga, que ontem completou 93 anos de emancipação política. Então, parabéns aos meus conterrâneos, parabéns à minha cidade por isso.
1: Muito obrigada, doutora, pela companhia nas manhãs e por esse... por esse elogio que a senhora faz a esse espaço, né? O Jornal da Cultura sempre se propõe a ser esse canal de informação para contribuir nesse grande movimento que Mato Grosso faz no sentido de mudar essa realidade Exato. Tão violenta para as mulheres. Perfeito. Mas vamos falar um pouquinho dessa obra Sim. que a senhora assina sobre inteligência ambiental. Aqui a gente pensa em como a revolução tecnológica pode contribuir na fiscalização e na preservação da natureza, doutora, é isso?
2: Sim, também. Eu vou começar só fazendo uma pequena correção, porque, na verdade, até dia 30 de julho eu era delegada de polícia. E no dia 30 de julho eu me aposentei, depois de cerca de 30 anos de serviço público e cerca de 2 décadas e meia praticamente dedicadas à polícia civil, né? Eu encerrei esse ciclo, né? Agradeço muito esse período, né? É uma instituição honrada, tenho muito orgulho de ter feito parte dela, né? E agora, quando você encerra um ciclo, você acaba iniciando um outro, né? Todo fim de um ciclo é o início de um novo ciclo, né? E esse livro, na verdade, ele marca na verdade, o fim de um ciclo e também o início de um novo, que é como tudo na natureza, né? Na verdade, os ecossistemas mostram que tudo se renova, né? A gente está sempre se renovando, os ciclos se renovam. E em relação aos dados, né? A parte tecnológica, há quem não perceba esse vínculo, esse liame. E, na verdade, nós vivemos uma sociedade de dados, né? Hoje, quando a gente enxerga que nós vivemos uma sociedade de dados, nós percebemos o valor da informação. A guerra contemporânea hoje, ela é por informação. Na verdade, o produto em si não é o principal bem. O principal ativo é a informação, onde estão os ativos estratégicos, né? Quem é a pessoa que contém a informação que vai produzir aquele produto que eu quero, né? Hoje as principais big techs estão aí brigando pelas grandes mentes, né? Porque a informação hoje é ela que governa tudo, né? E esse livro... ele vem exatamente para solidificar esse ponto. Na área ambiental, nós temos isso muito concreto, porque desde que a tecnologia passou a ser um insumo estratégico da área ambiental. Hoje nós temos os mapas, praticamente todos em gel. Hoje nós temos a tecnologia a favor do meio ambiente. Hoje nós temos basicamente todos os processos, né? Eles estão não somente digitalizados, mas informatizados, né? Porque há uma diferença em relação a isso. Então, como estão todos dentro de sistemas, hoje nós podemos dizer que as informações estão aí disponíveis dentro de um universo para ser acessado. Então, assim, a tecnologia hoje, ela não ela faz parte do universo ambiental.
1: E o que chamou a atenção da senhora para essa temática? Foi justamente a atuação que teve enquanto delegada que Sim. fez voltar os olhos para isso e aprofundar esses estudos?
2: Exatamente. Esse livro, ele vem para fazer uma distinção entre algumas atividades que se distanciam da atividade de segurança pública. Porque, normalmente, quando a gente fala da atividade de inteligência, automaticamente você vincula a investigação, a polícia, né? E a atividade de inteligência, em que pese ela também poder ser utilizada pelos órgãos de persecução para a sua atividade finalística, ela não tem somente esse condão, né? Porque para que serve a atividade de inteligência? Ela serve para subsidiar o tomador de decisão, para que ele tome, baseado em informações fidedignas, para que ele consiga, diante do cenário que ele possui, tomar a melhor decisão, né? Então, dentro desse contexto, há situações que não são situações de persecução. E essas informações, muitas vezes, elas acabavam não sendo utilizadas pelo decisor e comprometendo, muitas vezes, a governança ambiental, seja por parte do empreendedor ou mesmo do órgão público. E isso começou a ficar perceptível para mim, exatamente como você disse, durante os procedimentos investigativos. Eu tive a oportunidade, durante mais de 10 anos, de analisar milhares de processos administrativos, né? Eu participei de centenas de investigações de crimes contra a administração ambiental. E ali percebia-se que muitas vezes o empreendedor ou responsável técnico, aquele que estava envolvido no contexto da investigação, ele, de fato, num primeiro momento, que poderia se pensar que alguém tivesse agido com má fé, na verdade, no decorrer do procedimento, percebia-se que, muitas vezes, uma informação mal colocada ou um descuido num dado ou a forma como algo foi construído é que levava ao órgão persecutor compreender que ali poderia ter ocorrido uma má-fé, quando muitas vezes não era. E no final da investigação chegava-se a essa conclusão: olha, aqui não houve má-fé. Em outros casos, sim, mas em muitos, não. Então, quando nós começamos a observar um padrão, eu comecei a catalogar esse padrão. E dessa catalogação foi possível construir ali uma doutrina que pudesse ser usada tanto pelo setor público quanto para o setor privado no intuito de criar condições mínimas para que, na construção dessa informação, você pudesse ter elementos para demonstrar a sua boa-fé na construção da informação. E essa boa-fé você demonstra como? Com elementos de auditabilidade, de rastreabilidade, mostrando que, de fato, que você tem é um conteúdo informacional mesmo, ou seja, que aquilo que você tem pode ser verificado, pode ser auditado, que ele tem elementos concretos. Antes, isso não era possível fazer, quando nós trabalhávamos com processos analógicos, físicos, porque muitas vezes a informação era construída somente no papel. Hoje não, hoje é possível cruzar todos os dados. Na verdade, hoje a gente diz que a informação cruzada não é quando ela pode ser auditada, não é se ela pode ser, é quando ela será, né? Porque hoje tudo pode ser cruzado, todas as informações podem ser cruzadas.
1: A senhora pode trazer um exemplo para a gente, doutora? Porque quando a senhora fala assim, quando a gente avançando nesse olhar para uma determinada situação, percebe-se que não existe ali má fé, mas né, tinha uma interpretação equivocada do que estava acontecendo. Pode montar um exemplo para a gente?
2: Sim, na construção, por exemplo, de um relatório, o artigo 69A da Lei de Crimes Ambientais, ela diz que um relatório total ou parcialmente falso ou enganoso, ainda que por omissão, ele é um crime, então ele responsabiliza. Então, quando um agente, ainda que por omissão, ele deixa de inserir uma informação importante, ali pode ter um conteúdo de má fé, então ele pode ser responsabilizado com base nesse artigo. Se na hora da construção desse documento ficar evidente pelos elementos que ele tinha na época que ele deliberadamente deixou de inserir para enganar o órgão licenciador ou para enganar o poder público, ele pode ser responsabilizado. Mas se na época ele não tinha acesso a esses elementos, não tinha como saber que aqueles elementos existiam, não tem como responsabilizá-lo. Por quê? Porque na época não haveria tecnologia suficiente, por exemplo, para que ele pudesse ter aqueles elementos disponíveis, né? Então, partindo como base nisso, eu já tive situações na minha vida profissional onde, durante o procedimento investigatório, nós nos deparamos com relatórios onde o profissional, ele, de forma deliberada, deixou de inserir informações relevantes no intuito de enganar um órgão público. Na verdade, assim, percebia-se que, talvez, eu vou usar essa expressão, torcendo para que o órgão público não percebesse aquela omissão. Na época em que esse procedimento foi feito, ainda os procedimentos eram físicos, essa torcida, né, torcer para que o órgão público não consiga enxergar, para que os órgãos de persecução, como o Ministério Público, a própria polícia, não consiga fazer esses cruzamentos, naquela época, isso poderia até ser uma realidade. Hoje, quando todos os dados podem ser cruzados,

0: Então, não houve má fé, não foi porque de forma deliberada ele deixou de inserir, é que ele não tinha condições de conhecer diante dos elementos técnicos que ele tinha disponíveis naquele momento.
1: Doutora, a gente sempre vê uma repercussão de Mato Grosso no que diz respeito ao desmatamento, no que diz respeito aos incêndios florestais. E isso, de alguma maneira, traz um peso, principalmente pelo fato de sermos grandes produtores, de termos negócios com outros países que têm exigências bastante rígidas em relação à sustentabilidade. E mais agora, no momento que a gente vivencia de forma mais intensa os efeitos das mudanças climáticas. Né? Quando a gente pensa em tudo isso que a senhora acabou de colocar, né? da tecnologia fechando o cerco, digamos assim, para as irregularidades que acontecem. É possível que isso faça ou force uma mudança de postura de quem ainda insiste na prática deletiva?
0: Eu acredito nisso. Até porque, na verdade, nós estamos passando por uma mudança cultural muito grande. Né? A inteligência artificial, nessa era de inteligência artificial, ela possibilita fazer com que o homem enxergue que o conteúdo informacional está disponível para todo mundo. Como eu disse, o livro é exatamente sobre isso, para mostrar que a informação hoje ela está disponível e que é preciso ter muita responsabilidade sobre a forma como você vai tratar aquela informação. Então, o ponto-chave é a governança disso. Né? Então, tanto o órgão público quanto o setor privado precisa ter consciência em relação à governança, a forma como você estrutura isso. Aqui no Mato Grosso, nós temos uma Secretaria do Meio Ambiente que investiu muito em tecnologia. A secretária do Meio Ambiente, doutora Maureen, tem uma equipe altamente técnica, profissionais muito dedicados. Né? É uma das secretárias mais longevas que o Estado já teve pela capacidade técnica. E nós temos no Estado de Mato Grosso também um Ministério Público muito atuante, né? Um Poder Judiciário também muito atuante, com grande conhecimento, né? Aqui no Mato Grosso, nós tivemos assim, a primeira unidade especializada ambiental do país foi no estado de Mato Grosso, na época com o Dr. José Zucchini, que hoje é o presidente do nosso Tribunal de Justiça. Né? Nós temos... então, assim, o estado de Mato Grosso, ele é pioneiro em muita coisa. Nós temos aqui no estado de Mato Grosso também o mutirão da conciliação ambiental, que também é algo pioneiro, que mudou a forma como trazer os poderes e a iniciativa privada para sentarem juntos e buscar a regularização ambiental numa mesa, né? Tendo o Poder Judiciário como balizador. Então, eu vejo que há uma mudança e uma vontade. Né? Eu quero aproveitar, né? Para parabenizar pelo trabalho feito pelo Dr. Mário Cono, né? Que no Poder Judiciário ele que é o responsável nos mutirões de conciliação. O trabalho feito pelo Dr. Emerson Cajango na Vale Especializada do Meio Ambiente, uma pessoa extremamente dedicada, estudiosa, né? e os que o antecederam. Nós temos ali o Dr. Davi na Procuradoria Especializada. Nós temos o Dr. Marcelo Vacchiano, um grande no Ministério Público, um grande estudioso e entusiasta da área ambiental. Enfim, Mato Grosso

na Procuradoria Especializada. Nós temos o doutor Marcelo Vacchiano, um grande, no Ministério Público, um grande estudioso, entusiasta da área ambiental. Enfim, Mato Grosso

0: na Procuradoria Especializada. Nós temos o doutor Marcelo Vacchiano, um grande, no Ministério Público, um grande estudioso e entusiasta da área ambiental. Enfim, Mato Grosso, qualquer um pudesse ter acesso a esse conteúdo de uma forma mais fácil, distinguindo o que era atividade policial daquilo que é atividade informacional, atividade de inteligência ambiental, né? Distinguindo as duas frentes. Tanto que todo valor arrecadado com direitos autorais, nada virá para mim. 100% do que seria destinado ao autor, a destinação vai para o Hospital do Câncer de Mato Grosso. Né?
1: A senhora disse para a gente que se encerra um ciclo como delegada e um novo ciclo se inicia, né? Quais são os próximos passos agora de doutora Alessandra nessa caminhada profissional?
0: Bom, eu abri as portas para diversas frentes, né? Sou doutoranda na Universidade Federal de Mato Grosso em Física Ambiental. Quero, inclusive, parabenizar esse programa. É o único programa em Física Ambiental do país. Ali, sob a coordenação do professor Dr. Marcelo Biudes, se formou grandes peritos. Na verdade, os grandes profissionais que saíram dali, doutores, que fizeram pós-doutorado, a Politec tem profissionais formados ali, né? Quero parabenizar a equipe da Politec. Nossa Politec é uma das melhores também do país, né? Que orgulho disso. A física ambiental, ela tem é um programa dedicado à área de ciências ambientais. Então, essa é uma área que eu me apaixonei. Então, nos últimos 10 anos, eu estou dedicada à área ambiental. Então, essa é uma área que eu pretendo permanecer nela, trabalhar nela, conhecer mais dela, né? Também atuo junto com a Fundação Escola Superior do Ministério Público. Sou professora da Fundação, na área de Direito Ambiental. Nós temos ali o curso de licenciamento ambiental, um curso de direito ambiental e urbanístico, um dos melhores do país, que conseguiu reunir um grupo de professores, né, uma vez que a Fundação Escola do Ministério Público não tem fins lucrativos, né, ela conseguiu reunir um grupo de professores de altíssimo nível, né, a Dr. Werner Grau, ali nós temos a secretária do Meio Ambiente, doutora Maureen, doutor Marcelo Vaquinha, doutor Talden e tantos outros, né? Dr. Sion, que é um dos maiores especialistas em mineração. Nós temos a doutora Sheila Klenner, enfim. Diante disso, essa é uma área que eu pretendo atuar.
1: Maravilha. Doutora Alessandra, muitíssimo obrigada pelas informações aqui no Jornal da Cultura. Deixo o microfone à disposição caso a senhora queira trazer mais algum esclarecimento. E parabéns pela obra que traz informações a toda a população.
0: Sim, eu quero aproveitar esse momento para parabenizar todas as mulheres, né, pelo esforço coletivo que faz na campanha em relação ao combate à violência de gênero. E eu quero também parabenizar o coletivo das mulheres das ciências ambientais do programa de pós-graduação em física ambiental, inclusive eu pertenço. Esse coletivo ele foi criado dentro da Universidade Federal de Mato Grosso, no programa de pós-graduação, para incentivar meninas e mulheres a estar nas áreas de STEM, que é ciência, tecnologia, engenharia e matemática, áreas que normalmente nós não encontramos mulheres. Eu venho de uma área que é uma área que tradicionalmente mulher não está, que normalmente é ocupada por homens, que foi a área da segurança pública. A minha segunda faculdade é em análise de desenvolvimento de sistemas, também é uma área que não é uma área que tem a mulher como a protagonista

0: carreira, né? Na área, nós falamos sobre inteligência artificial, diversos estudos feitos, inclusive pela ONU, indicam que a mulher ela não tem sido cada vez mais a mulher precisa se inserir dentro desse segmento. Então ele busca fazer com que a mulher, meninas e mulheres, se interessem por essa área, né? E então eu quero que meninas e mulheres acreditem que elas possuem espaço em qualquer lugar que elas sentirem vontade de estar, porque lugar de mulher é onde ela deseja estar. Muito obrigada por esse espaço, Michele.
1: Eu que agradeço. Essa foi a doutora Alessandra Saturnino Cozzolino, autora do livro Inteligência Ambiental, doutoranda em Física Ambiental, pesquisadora de Engenharia da Decisão Aplicada a Sistemas Ambientais Complexos e Licenciamento, Fiscalização Técnica e Conformidade. E até o final de julho, era também delegada de polícia. Agora são 8 horas e 38 minutos, intervalo, a gente volta já.
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1: Agora são 8 horas 41 minutos, a gente está de volta com o Jornal da Cultura e vamos dar um giro pelo nosso noticiário local, porque o final de semana foi bastante intenso, principalmente no que diz respeito às articulações políticas. Então a gente vai começar traçando uma rota do que foi esse fim de semana para no final dar o desfecho do que foram essas negociações. Então a gente começa com o deputado Eduardo Botelho, que antes da convenção estadual do MDB, marcada para essa semana, teve ali uma intensificação nas articulações. Botelho, uma das lideranças do partido, revelou que há uma discussão sobre diferentes cenários, que vão desde o apoio à candidatura de Otaviano Piveta até o lançamento de uma candidatura própria, com os nomes de Janaína Riva e Max Russi sendo colocados à mesa numa nova chapa na disputa ao governo do estado. Vamos ouvir o que disse o Eduardo Botelho.
2: Depois do que aconteceu, nós temos feito... Janaína, Max, eu tinha feito um pré-combinado de que, caso já passasse, nós estaríamos junto com ele. Bom, ocorreu esse fato, então nós temos que ir para o plano B. Existem várias possibilidades: apoio republicano, apoio PL, ou lançar uma outra candidatura. Então nós temos a possibilidade de Janaína ser candidata a governadora, temos a possibilidade de Max ser candidato a governador, que eu vejo como muito viável. O nome de Max é um nome que agrada muito. Então nós estamos discutindo todas essas possibilidades e assim, na verdade não saiu nada, são opções que nós colocamos, que nós vamos discutir daqui para frente. Hoje teve Max, Janaína, Júlio, Jaime, João Celestino, um grupo aqui conversando, e aquele grupo que estava mais ali discutindo mesmo o futuro nosso, do partido e do estado de Mato Grosso daqui para frente, né? Nós queremos ver, é isso que nós estamos discutindo, quem que vai comandar o estado, quais as nossas propostas que nós vamos fazer para o povo de Mato Grosso.
1: Então tá aí, Eduardo Botelho dando um panorama do que estava sendo discutido no final de semana no MDB, nessa reunião antes da convenção estadual. Aí o deputado Max Russi, que foi citado pelo Eduardo Botelho durante uma visita no Nortão, confirmou a possibilidade de disputar o governo e reforçou que existem conversas no grupo de Wellington Fagundes.
3: Procurado pelo Jaime, pela Janaína. O Jaime teve uma convenção, ele pediu, inclusive, teve no meu gabinete, me procurando que eu esperasse, que a convenção do Podemos esperasse a convenção do União Brasil. E eu fiz um acordo, falei, eu vou esperar. E quando acabou a convenção, ele não saiu vencedor, ele falou, Max, agora veja qual que é o projeto que você vai tocar, eu gostaria que você fosse candidato ao governo, vamos construir uma possibilidade aí. Eu falei, eu não sou dono do meu mandato, eu não sou dono da minha vida política, eu tenho que conversar com os amigos, conversar com os companheiros, a gente tem conversado bastante, não era esse meu projeto é reeleição à Assembleia Legislativa, mas quando vem de um ex-governador, de um ex-senador, aliás, de um senador, não é de um ex, de um senador, de uma deputada atuante, como a Janaína, de outros líderes, com isso você realmente chama você a reflexão, a análise. Mas estamos focados em construir o nosso projeto na Assembleia Legislativa. Esse é o projeto da maioria, de entendimento da maioria do nosso grupo político. É isso que a gente tem procurado andar, conversar, escutado, até em virtude. Mas o que aconteceu foi realmente que essa convenção foi bastante tensa. Isso aí pode mudar um pouco o xadrez político no estado.
4: A tendência é que o Podemos vai apoiar o União, já que o senhor acabou de falar aqui que há a possibilidade de colocar um empresário aqui da região e ser o segundo, o primeiro suplente do Mauro Mendes. Então o caminho é o que o Podemos apoia a União?
3: Essa é a primeira lógica dentro da nossa conversa, né? Nós temos o nome do Paulo, nós temos o doutor Jussi lá de Lucas do Rio Verde também, nosso vice-prefeito. Enfim, nós temos alguns nomes das regiões aí que podem compor chapa, como vice, como suplente, é lógico, vai depender dos candidatos aí quererem o apoio do Podemos. Hoje o Podemos é a maior chapa de deputado estadual, nós vamos passar de 400 mil votos, vamos eleger 6 deputados estaduais, vamos eleger deputado federal, então é um partido que soma porque está distribuído em todas as regiões, em Sinop mesmo nós temos candidatos, em Sorriso, em Nova Mutum, então toda Alta Floresta, todo o estado de Mato Grosso, nós temos candidatos do Podemos, representativos, candidatos que somam, e sem sombra de dúvida, se nós tivermos o nome do Paulo Lucion ou outro nome da região somando numa composição ao Senado, ao governo, sem sombra de dúvida, vai fazer com

Todo Alta Floresta, todo o estado de Mato Grosso, nós temos candidatos do Podemos, representativos, candidatos que somam, e sem sombra de dúvida, se nós tivermos o nome do Paulo Lucion ou outro nome da região somando numa composição ao Senado, ao governo, sem sombra de dúvida, vai fazer com

0: resistência que havia dentro do PL aqui em Mato Grosso dessa união com o MDB. Tudo isso costurado na nacional do partido. Vamos ouvir o que disse o Wellington.
1: É em primeira mão, Ronaldinho, a candidatura do Zé Medeiros na nossa chapa, junto com Janaína Riva também na nossa chapa, os dois senadores já definidos, uma decisão do PL Nacional.
2: Parece que tinha uma objeção do Medeiros ao nome da Janaína. Essa situação já foi contornada?
1: Inicialmente, a ideia era ter uma chapa com um único candidato, mas nós precisamos somar, principalmente a partir do momento que o senador Jaime Campos não teve a oportunidade de ser candidato. Eu sempre coloquei muito claro que o melhor para a democracia era mais candidatos, para que a gente pudesse cada um colocar as suas ideias. Mas, infelizmente, não deixaram o senador Jaime Campos ser candidato, assim como também não queriam a candidatura do Wellington. Queriam que fosse para o WO, mas não será para o WO, será para o WF, viu? Inclusive, com agora o apoio também do senador Jaime Campos, nós vamos estar juntos, por isso estou anunciando aqui, fruto de uma reunião que já fizemos ontem, já homologado pelo nosso partido nacionalmente e também já definido com aceitação por parte do Medeiros, do Odílio Balbinotti. Tudo isso nós estamos aqui antecipando para você, em primeira mão.
2: Nessa composição, a vice de Wellington Fagundes pode vir do Podemos, pode ser indicado pelo grupo de Max Russi?
1: O Max Russi tem a prioridade na indicação. Ele sabe, conversamos muito. Essa reunião, o Max Russi participou e, claro, queremos todos estar juntos. A importância que representa o Max Russi como presidente da Assembleia. O Max é a figura principal que nós estamos elegendo para poder ajudar a coordenar junto com Jaime Campos e outros tantos.
0: Então tá aí o Wellington Fagundes afirmando que o PL Nacional referendou essa coligação com o MDB aqui em Mato Grosso, apesar da resistência de uma ala do partido diante dessa aproximação com o MDB. E tudo isso provocado por esse movimento que impediu a candidatura de Jaime Campos, né? Jaime Campos já tinha uma conversa muito bem encaminhada com MDB e Podemos para essa formação de chapa. Quando não conseguiu garantir a sua candidatura majoritária ao governo de Mato Grosso, essas forças começam a se mobilizar. Em primeiro momento, cogitaram a possibilidade do lançamento de uma nova chapa, ampliando ainda mais a concorrência ao governo de Mato Grosso, Max Russi podendo ser o cabeça de chapa nesse sentido, para evitar essa entrada do grupo com mais uma candidatura ao governo. O Wellington Fagundes começa essa costura, já tinha um desejo lá atrás de caminhar com o MDB de Janaína Riva, Janaína Riva que é sua nora, inclusive, né, que é um nome significativo na disputa, já estava no radar do PL Nacional. Lembra quando foi divulgado aquela lista feita pelo Flávio Bolsonaro, que ele dizia que Janaína Riva era candidata ao Senado de qualquer jeito? Então, essa vinda de Janaína para o PL, apesar da resistência que foi externada por José Medeiros em mais de uma situação, ela reforça tanto o palanque de Wellington Fagundes como de Flávio Bolsonaro aqui em Mato Grosso. E a assessoria de Janaína Riva já divulgou que Michele Bolsonaro e Flávio Bolsonaro devem integrar a campanha dela aqui nessa corrida ao Senado Federal. Vamos ouvir agora o que disse Janaína, porque depois de Wellington, ela também divulgou um áudio no qual confirma essa coligação.
3: São comunicado da presidente, quero falar com todos os nossos candidatos a deputados estaduais, candidatos a deputados. Atenção, comunicado da presidente, quero falar com todos os nossos candidatos a deputados estaduais, candidatos a deputados federais. Nós acabamos de fechar uma aliança com o Partido Liberal. Então, eu gostaria de comunicar a vocês em primeira mão. Foi agora à tarde, falei há pouco com o Valdemar Costa Neto, e a aliança está fechada. Então, nessa segunda-feira, nós vamos reunir com os candidatos a estaduais, candidatos a federais também, para terminarmos de fazer os ajustes da nossa convenção. Um grande abraço a todos vocês e vamos juntos rumo a Brasília e rumo à vitória.
0: Então tá aí o posicionamento de Janaína Riva a respeito desse acordo que foi fechado. E o acordo, após ser anunciado, teve já uma repercussão imediata aqui.

aqui em Cuiabá. E quem foi que se pronunciou a respeito disso de pronto? O prefeito Abílio Brunini, que disse que prefere ser expulso do PL do que apoiar Janaína Riva. Ele afirma que ele não vai caminhar com o MDB nas eleições desse ano. O prefeito Abílio Brunini detonou a decisão do Partido Liberal de firmar um acordo para que Janaína Riva seja a segunda candidata ao Senado na chapa do PL. O gestor disse que prefere ser expulso a apoiar a nora de Wellington Fagundes. Abre aspas. Se meu partido em Mato Grosso juntar com o PT por fidelidade partidária, eu tenho que apoiar o PT? Não esperem isso de mim. Ou me libera, ou tolera, ou me expulsa. Com PT e MDB eu não vou, escreveu Abílio Brunini nas redes sociais, reforçando que ele não estará com o MDB de jeito nenhum. No texto, o prefeito lembra que os principais rivais dos prefeitos do PL estão no MDB, citando figuras como o deputado estadual Eduardo Botelho e o ex-prefeito de Várzea Grande, Calil Baracate, como exemplos. Ele afirma que não pode ser incoerente. Abre aspas. O Botelho foi meu oponente em Cuiabá e fala mal de mim do Bolsonaro. Está no MDB. O Thiago Silva, que foi oponente do Cláudio em Rondonópolis, está no MDB. O Léo Bortolin, que foi contra o Sérgio Manique em Primavera do Leste, está no MDB. O Calil, que foi contra a Flávia em Várzea Grande, está no MDB. A minha vice, que mudou de partido, critica o Bolsonaro e me critica, foi para o MDB, disse o prefeito nessa postagem nas redes sociais. Abílio destacou que os candidatos dos dois partidos brigaram muito nas últimas eleições e que não dá para fingir que isso nunca aconteceu e que são todos amigos. Nesse domingo, o presidente nacional do PL, Valdemar Costa Neto, selou um acordo com a deputada Janaína Riva para que ela seja a segunda senadora da chapa, junto com o deputado José Medeiros. Em conversa com a imprensa, Wellington Fagundes disse

dá para fingir que isso nunca aconteceu e que são todos amigos. Nesse domingo, o presidente nacional do PL, Valdemar Costa Neto, selou um acordo com a deputada Janaína Riva para que ela seja a segunda senadora da chapa, junto com o deputado José Medeiros. Em conversa com a imprensa, Wellington Fagundes disse

0: vai estar junto com o Piveto, o MDB vai estar junto com o PL, a gente não sabe. Até porque nós temos falas de rejeição ao MDB, mas o fato é que ninguém administra e ninguém governa o MDB, seja a nível federal ou estadual ou até municipal. Então vocês podem fazer essa leitura que eu faço para todos vocês. O MDB pode estar do lado oposto ao nosso, mas se a gente ganhar, ele vai estar junto com a gente. Então, eu não vejo assim o porquê de chutar o MDB, que é um partido grande. Uhum. E eu acho estranho também o próprio Abílio.
1: É, esse é o posicionamento do prefeito.
0: Ah, não,
1: hoje,
0: não, né? Não, foi contra nós. Tal. Mas tem alguém da base que está lá. É, ah, não, mas o Piveto está convidando o MDB para fazer parte.
1: Justo.
0: Que é, inclusive,
1: fazendo
0: questão e ligando e indo atrás.
1: E podendo ter uma composição forte, né? De repente, Janaína aí como vice do Piveta.
0: Aí, onde vai ficar o prefeito Abílio, que tá andando com o Piveta? A gente sabe que ele tá fechado com o Piveta, né? Não tem dúvidas disso, né? Indo contra, inclusive, a convenção do PL, a gente sabe disso.
1: Justamente. Agora,
0: não fala nada.
1: E em relação ao PL, tem a questão ainda de parte, né? Uma parte, além de não aceitar o apoio do MDB, tem a questão de muitos prefeitos que ainda também não declararam apoio ao Wellington Fagundes, ao candidato do PL, que estão caminhando para apoiar Otaviano Piveta,
2: o prefeito,
1: que é outra grande questão.
0: É, então eu queria só que eles devolvessem as verbas públicas que eles pegaram para ser candidato, porque nenhum candidato a prefeito pelo PL sem o fundo partidário, que é enorme, que é o maior fundo partidário do PL, seria eleito. Então, inclusive, eu que estava à frente junto com a Bíblia, que nós, antes de liberar o fundo, nós estávamos sem dinheiro para fazer o mínimo. Se você for ver lá, vai ter R$6 mil, R$6 mil do Faisal de doação para o prefeito Abílio, bem no começo. É, então, todos eles receberam bons fundos e só conseguiram colocar as suas respectivas campanhas na rua por causa do fundo eleitoral do PL, que é muito grande.
2: Então tá aí o posicionamento de Faisal Khalil, né, dizendo, trocando em miúdos, né, o que que ele diz? Olha, essa coisa aí do Abílio é só uma desculpinha para ele não apoiar a candidatura do Wellington Fagundes, porque no fundo ele não apoia mesmo, tá apoiando Otaviano Piveta, né, e agora com esse fechamento com o MDB ele vai usar como pretexto para poder esticar a corda e dizer não estarei nesse projeto. Mas de fato ele já não estava, né? Só não tinha um argumento, digamos assim, forte para justificar o seu posicionamento, e ganhou esse argumento com o MDB, mas um argumento que é furado, segundo Faisal Khalil, porque o próprio Otaviano Piveta discutia essa aliança com o MDB, né? Era no bastidor que estava se avolumando essa possibilidade de ter Janaína Riva como vice de Otaviano Piveta, situação que acabou sendo descartada com esse fechamento com o PL. E aí a gente tem também uma movimentação lá no grupo do Otaviano Piveta, né? Será que agora Fábio Garcia é que vai ser o escolhido como vice, como quero então governador Mauro Mendes? Já defendeu isso abertamente durante a convenção do partido, dizendo que o Fabinho era um bom nome. Aqui a gente teve a possibilidade de conversar com a Cristiane Fonseca, dizendo, olha, toda essa articulação para o Fabinho de vice é justamente para não prejudicar a disputa à Câmara Federal, tem possibilidade de fazer um nome só, e o nome de preferência seria de Virgínia Mendes, por isso que Fabinho deveria ir para a vice de Otaviano Piveta. Então, essa semana ainda tem bastante coisa para acontecer. Está circulando a informação de que o Wellington Fagundes teria fechado a vice com o Marcelo Maluf, do Novo. No entanto, eu estou tentando confirmar essa informação com o presidente do PL, Ananias Filho, mas ainda não consegui uma resposta, porque o Wellington ainda fala, né? Olha, nós vamos tentar atrair o Podemos, inclusive com o oferecimento da vice, né? Max Hussi já disse que tem diversos nomes no partido que podem ocupar essa posição. A gente continua nessa apuração, amanhã traz mais informações para você que acompanha a cultura no que diz respeito a esse desenho político que vai tomando forma cada vez mais consistente aqui em Mato Grosso, com a aproximação do fim do período das convenções. Prazo final é 5 de agosto. Amanhã nós temos várias convenções acontecendo aqui no nosso estado também, que já vão trazer uma clareza maior do que vai ser a disputa eleitoral desse ano. Muito obrigada.

Obrigada pela sua companhia até esse momento aqui no Jornal da Cultura. Tenha uma excelente segunda-feira, uma semana muito produtiva e abençoada. Para encerrar o programa de hoje, a gente escolheu uma música de Simone que se chama Jura Secreta. Amanhã, 7 da manhã, a gente está de volta esperando mais uma vez contar com a sua companhia. Um beijo e até lá.

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2: 10 horas e 3 minutos. Um bom dia pra você. Bom dia, Cuiabá. Bom dia, VG. Bom dia, Mato Grosso. Maravilhoso. Excelente semana pra você. Uma semana abençoada. Um mês, com certeza, maravilhoso. Segunda-feira, 3 de agosto de 2026. Eu sou Mila Riz. Tô chegando pra ficar junto com você até as 2. Temperatura 29 graus. Umidade relativa do ar 56%. Coordenação, Lennon Franz. A programação é do Beto Silva, direção geral Dorileu Leal. Bora para 87 com Susan Vega, Tom's Diner.

0: Counting Crows, Mr. Jones, música de 93, agora eu sei com Zero e Paulo Ricardo e também How Bizarre com OMC. O Nemat abre seletivo com mais de 2 mil vagas e inscrições começam hoje.
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0: A Unemat abriu processo seletivo com 2.350 vagas em cursos presenciais para ingresso no primeiro semestre de 2027. As inscrições pagas começam nesta segunda-feira e seguem até o dia 13 de outubro, exclusivamente pela internet pelo endereço unemat.br/vestibular. As oportunidades abrangem 27 cursos de graduação para agronomia, direito, enfermagem e medicina. A seleção será realizada por vestibular com prova objetiva e redação. A taxa de inscrição custa R$ 180. Nos outros 23 cursos, a classificação será feita por meio de análise do histórico escolar do ensino médio. Nesse caso, a taxa é de R$ 30 e podem participar candidatos que já concluíram o ensino médio ou que comprovem a conclusão até o momento da matrícula. Os pedidos de isenção da taxa poderão ser apresentados entre os dias 17 e 24 de agosto. As vagas serão preenchidas por meio de ampla concorrência e do sistema de reserva de vagas voltado a candidatos que concluíram integralmente o ensino médio em escolas públicas. No vestibular, os candidatos serão avaliados por meio de provas objetivas e redação, marcadas para o dia 22 de novembro. Os exames serão aplicados em diversas cidades, incluindo Cuiabá. Redação Thalita Rocha.
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0: Daqui a pouquinho tem o flash do ouvinte. Participe 999872339.
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0: 10h24, um bom dia pra você, Heart Secret.

Cultura FM 90.7, 10h41. I Wish You Do, Rain Down, música de 89, Phil Collins, Zé Ninguém, Biquíni Cavadão e também I Feel Love com Donna Summer. 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

Sua música no 999872339, o WhatsApp aqui do estúdio à sua disposição. Vamos atender hoje Regina Rosa, do Chapéu do Sol, de VG. Ela quer ouvir assim a romântica de 86 da Sandra de Sá. Não vá, um clássico, né, do pop soul brasileiro. Bora lá curtir e fazer essa viagem na Cultura FM 90.7. A melhor de Cuiabá, com certeza. De repente me deu essa vontade de estar com você. Bom dia!

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4: 11:04, bom dia pra você, segunda-feira, 3 de agosto.

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2: Eu sou Mila Riz e tô junto com você até as duas. Lembrando que daqui a pouquinho, a partir do meio-dia, tem aquele nosso encontro com a sua trilha sonora favorita.

quinta vem aí os clássicos da cultura. Vai se preparando, programação maravilhosa pra você, viu? Novo mês, novas chances. Deixe pra trás tudo o que passou e foque no que está por vir. Um abençoado mês de agosto para todos nós. Vamos de Enola Gay, 1989.

A batalha de hoje é entre o ano de 70 e 90. E qual década você quer ouvir? E você acha que vai ganhar? Então vai votando pelo WhatsApp aqui do estúdio, que é o 999872333.

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1: A Agência Nacional de Energia Elétrica, ANEEL, anunciou que a bandeira tarifária para o mês de agosto vai permanecer amarela, ou seja, os consumidores de energia elétrica terão um custo adicional de 1,88 a cada 100 kW utilizados. A tarifa adicional está sendo aplicada desde maio e, segundo a ANEEL, a manutenção do custo adicional nas tarifas de energia reflete condições menos favoráveis de geração de energia no país em razão do período seco, quando há redução nos níveis dos reservatórios das hidrelétricas e necessidade de acionamento das usinas termoelétricas, que possuem custo mais elevado. Diante deste cenário, a agência reforça a importância do uso consciente da energia elétrica. Pequenas mudanças de hábito podem contribuir para reduzir o consumo e ajudar no controle dos gastos com a conta de luz. Redação, Thalita Rocha.
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11:40, Who Can Be Now, Man at Work. Era um garoto que, como eu, amava os Beatles e os Rolling Stones. We Are Family com Sister Sledge. Daqui a pouquinho, resultado da batalha das décadas pra você. Década de 70 ou 90? Bora!

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2: 11h41, bom dia pra você, que tá participando da programação da Cultura pelo 99987-2339. Mais uma prévia

clássicos batalhando aqui, a vencedora da Batalha das Décadas dessa segunda-feira, a década de 70, com Please Don't Go, que é um dos maiores clássicos da era disco, lançado pelo Keysenda Sunshine Band em 1979. O nosso agradecimento aos ouvintes da Cultura FM pela participação. Amanhã tem mais, bora lá curtir a vencedora inteirinha pra você.

107.7 Lágrimas de Crocodilo com João Penca e seus miquinhos amestrados. Everybody Madonna encerrando Nova Manhã, que estará de volta amanhã a partir das 10 horas. 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
6: Temperatura 32 graus, umidade

coordenação é do Leno Franz, a programação é do Beto Silva, direção geral Dorileu Leal. Vamos começar com More Than a Feeling, que é um hino de estreia do grupo americano Boston, lançado em 76, do seu álbum auto-intitulado. A faixa é considerada um dos marcos da história do classic rock mundial. A música foi escrita por Tom Scholz, guitarrista e líder da banda, e ele gravou quase todos os instrumentos sozinho no porão da sua casa. O riff principal foi inspirado na clássica canção Louie Louie do grupo The King's Man. A icônica estrutura de guitarra de More Than a Feeling serviu de inspiração também direta para Kurt Cobain criar o famoso riff de Smells Like Teen Spirit e o famoso, né, sucesso do Nirvana, né? Fala sobre nostalgia e o poder que a música tem de nos transportar no tempo e trazer lembranças de amores passados.

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0: Cultura FM 90.7, meio-dia e 19, Boogie Wonderland, Earth, Wind & Fire, quase um segundo com Cazuza e Listen to Your Heart, Roxette. E agora, vamos falar de futebol? Mas é claro que vamos.
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0: 7 jogos da Copa do Brasil foram realizados neste fim de semana e 4 deles terminaram com um placar 0-0. É a primeira vez na história que 4 jogos de ida das oitavas de final acabam sem gols. Vasco e Fluminense, Atlético Mineiro e Juventude, Santos e Remo e no sábado Chapecoense e Cruzeiro. Domingo são os responsáveis pelo feito. O recorde anterior era de 3 placares zerados nesta fase, nas edições de 1992 e 2019. Entre os que balançaram as redes, o Palmeiras goleou o Fortaleza por 3-0 e deixou encaminhada a classificação na próxima quarta-feira no jogo de volta na Arena Pantanal em Cuiabá e com certeza vamos ver um espetáculo na Arena. Nas outras partidas, o Mirassol empatou em 1-1 com o Grêmio Internacional, venceu o Corinthians por 2-0 no Beira-Rio. No jogo de volta na próxima quinta-feira, o Timão precisará vencer por 3 ou mais gols de diferença. 2 gols de vantagem, a decisão da vaga será nos pênaltis. Atlético Paranaense e Vitória completam a rodada do mata-mata nesta segunda-feira às 8 da noite. Redação Thalita Rocha.
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já de volta com os clássicos. Forever By Your Side é uma das baladas românticas mais queridas do grupo americano The Manhattans, lançado em 83. Faixa título do seu 16º álbum de estúdio. A música explodiu nas rádios brasileiras em 83 e 84, após ser incluída na trilha sonora internacional da novela Amor com Amor se Paga. A letra é uma declaração clássica de amor e fidelidade eterna. Ele promete que, independentemente das dificuldades ou do tempo, ele sempre estará ao lado da pessoa amada, forever by your side, servindo como um porto seguro.

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0: Will to Power, Baby, I Love You, hey, música de 88, If com Brad, Mil e Uma Noites de Amor, com Pepeu Gomes.
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Meio-dia e 44, excelente tarde para você, já de volta com os clássicos. Emotion é uma das baladas mais icônicas da era disco e do pop romântico, lançada originalmente pela cantora australiana Samantha Stang em 77. A música foi escrita por Barry Robin Gibb, integrantes do Bee Gees, e Barry inclusive gravou a icônica linha de backing vocals em falsete, né, que acompanha Samantha Stang durante toda a faixa. Inicialmente, os Bee Gees escreveram a canção para fazer parte da trilha sonora do lendário filme Os Embalos de Sábado à Noite, de 77, mas acabaram cedendo a faixa para Samantha Stang. E a versão dela foi o maior sucesso da sua carreira, alcançando

pontualmente uma hora. Ótima tarde pra você. Yes, Timor. Também Dance in Days com Frenéticas e Come Back to Me, música de 1990 com a Janet Jackson.

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orgulho e o desgaste emocional de um relacionamento amoroso destrutivo. É, o refrão diz assim, ó, o primeiro corte não vai machucar, o segundo só vai te preocupar e o terceiro vai te deixar de joelhos. A faixa conta com a participação especial de Steve Copeland, lendário baterista da banda The Police, responsável pela percussão energética da música.

0: Cultura FM 90.7, 1:22, Taylor Dane, Always Love You, mais uma vez com Renato Russo, All Together Now, The Farm. Só as clássicas pra você. Tá chegando informação, Mato Grosso registra 20 partos de adolescentes por dia.
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0: Mais de 7.600 bebês nasceram de mães adolescentes em Mato Grosso no ano passado. Levantamento do painel de monitoramento de nascidos vivos no Ministério da Saúde aponta que 7.310 partos foram de jovens entre 15 e 19 anos, além de 324 recém-nascidos de mães menores de 14 anos. São cerca de 20 partos por dia. Além de expor o resultado de casos de estupro de vulnerável, os dados evidenciam uma realidade vivida no cotidiano que reflete no abandono escolar e na falta de perspectiva de futuro que as jovens mães passam a viver. É como se a vida dela se resumisse na maternidade. E é isso que vai determinar todo o resto da sua vida, comenta Emanuel Costa, psicólogo do CRAS, no bairro Pedregal. O profissional observa que muitas das meninas grávidas são imediatistas, sem compreensão dos impactos que a gestação vai provocar a longo prazo nas suas vidas. Muitas vezes se ouve na adolescência: ah, eu quero estudar, me formar, passar no Enem e depois comprar uma casa. Com elas, não. É como se agora a vida dela fosse só isso. Eu vou ser mãe e pronto. Não tem planejamento para a vida futura. Na rotina do atendimento, a psicóloga também percebe que os genitores são ausentes na maioria dos casos e as jovens buscam serviço acompanhadas principalmente pelas próprias mães. Redação Thalita Rocha.
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desta segunda-feira para você que está na sintonia da Cultura FM. Rush, Rush é uma das baladas românticas mais famosas dos anos 90, lançado pela cantora americana Paula Abdul em maio de 91. A música foi um sucesso estrondoso, passando 5 semanas consecutivas no primeiro lugar da Billboard Hot 100 dos Estados Unidos, tornando-se um dos maiores hits daquele ano. Um dos pontos mais memoráveis da canção é o belíssimo solo de violino que foi tocado pelo famoso músico arranjador Peter Michael. Fala sobre a intensidade, a urgência, a vulnerabilidade de se apaixonar perdidamente por alguém. É o retrato de um amor arrebatador que domina os pensamentos de uma pessoa e mostra uma pessoa que deixou as defesas de lado. Ela se descreve como alguém cega pelo desejo, completamente envolvida pelo toque.

0: Cultura FM 90.7, 1h39, If You Don't Know Me By Now, música de 89, Gatinha Manhosa, Léo Jaime, Better Be Home Song, Crowded House.
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Uma linda mulher, Pretty Woman, de 1990, é uma das comédias românticas mais bem-sucedidas e icônicas da história do cinema. Dirigido por Gary Marshall, longa transformou Julia Roberts numa superestrela global e redefiniu o gênero dos anos 90 ao recontar, né, o mito da Cinderela em Los Angeles moderna. A história acompanha Edward Lewis, um Richard Gere, um empresário bilionário e frio que compra e fragmenta empresas falidas. Perdido nas ruas de Los Angeles, ele pede direção a ela, Vivian Ward, Julia Roberts. Impressionado pelo carisma e pela espontaneidade dela, Edward a contrata por $3,000 para acompanhá-lo como sua acompanhante social em jantares e eventos de negócios durante uma semana. O que começa como um acordo puramente comercial evolui para uma intensa transformação pessoal para ambos. Ele se apaixona completamente por ela. O grande charme do filme é justamente ver a transformação de Edward. Um homem frio e focado apenas no dinheiro, que redescobre seus sentimentos e a alegria de viver através da convivência com Vivian. Ou Pretty Woman, um dos maiores clássicos da história do rock, lançada por Roy Orbison em agosto de 64. A canção estourou mundialmente na década de 90 e ganhou uma nova onda avassaladora de sucesso 26 anos depois, ao batizar e embalar o filme Uma Linda Mulher. Bora lá curtir Oh Pretty Woman!

Elton John, Candle in the Wind, música de 97, Ama em Silêncio, Roupa Nova, Straight from the Heart, música de 83, do Bryan Adams. Clássicos indo embora, volta amanhã a partir do meio-dia. Eu tô indo embora, a gente volta a se falar amanhã, se Deus quiser, a partir das 10 da manhã. Um super beijo carinhoso pra você, obrigada pela companhia e pela sintonia. Carlos Matos já tá chegando pra te fazer companhia. E eu vou deixar a minha última de hoje com todo o meu carinho pra você que tá aí, ó, curtindo essa programação maravilhosa da Cultura FM. Barbra Streisand, Woman in Love, a música é de 1980, Cultura FM, a sua melhor companhia e com certeza a melhor de Cuiabá.

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todo. Olá, Cuiabá. Olá, Várzea Grande. Região metropolitana, terra de Rondon. Nossa querida capital de todos nós, Mato Grossenses. Cidade verde, linda e abençoada por Deus. Tudo de bom a você que me dá esse carinho aqui na Cultura FM a partir de agora. Você estava na boa companhia da Mila Rizzi, que volta amanhã às 10 da manhã aqui na Cultura FM com Nova Manhã e em sua hora de almoço, os mais belos e lindos clássicos na comunicação da Mila Rizzi em 90.7. Jorge Pereira, boa tarde para você. Viviane, boa tarde. Boa tarde também para a Rúbia. Obrigado pelo carinho. A Marci tá com a gente também, né, Marci? Seja bem-vinda. Agradeço demais a companhia. Amigos vão chegando junto com Carlos. O Reginaldo acabou de pingar a mensagem dele aqui também. Que coisa boa. 659-9987-2339. Para você participar com Carlos, arroba Carlos Matos Oficial, Matos com dois T's no Instagram. Fique à vontade ao longo da tarde para trocarmos juntos aqui. Diz onde é que você tá. Quero agradecer o carinho da tua companhia, como vou agradecer também do Carlos Rogério Giacomelli. Boa tarde para você, seja bem-vindo, coisa boa. Agradecido por demais pelo teu carinho. Quem é que tá nesse coraçãozinho aqui que me mandou? É a Senilda. Oi, Senilda. Excelente tarde para você, tá em casa, tá ligadona com a gente. Que coisa boa. Adoro por demais. Boa tarde por aqui, tudo bem? Chegamos cedo. Da tarde, ó, chegamos cedo da tarde. Depois de 13 dias, estava se recuperando a esposa. Boa recuperação. Obrigado pelo carinho, obrigado pela companhia. Um abraço a todos aí na Cirelepe, ligados com a gente na Cultura FM. Com a graça e a paz de Deus, feliz da vida, sempre, como sempre. Chegou aqui no horário de pico. Que é isso? A Viviane, coisa boa. Ó, quem chegou aqui também agora, tô falando, a Paty Amorim. Oi, Paty, tudo de bom? Oi, Evanildes. Ó, que legal, vou falando, gente. Ah, eu amo demais isso. Agradecido por demais pelo teu carinho. Obrigado pela tua companhia. Bora começar? Bora lá então, vai! Oi, Jorge Plá. Excelente tarde pra você também. Chegou, chegando o Plá. Aumenta. 1980.

Back, NSYNC, I Want You Back, de 1996, Mary Lou, O Traje a Rigor, de 85, Come and Done, Duran Duran. Também tivemos Valerie Dore, More Than a Kiss, de 1985. Muito bem. Ai, ai, ai, esqueci o nome do passageiro, alguma coisa, Luiz. É Luiz. Deixa eu agradecer aqui o carinho do Charles, é isso, né? Deixa eu pegar aqui, mano. Pronto, deixa eu buscar aqui para falar corretamente. Aliás, é o Saulo. É alguma coisa, Luiz, no final. Um abraço, obrigado pelo carinho, obrigado pela companhia. Não anotei, deveria ter anotado, não anotei. Mas sei que é o Saulo, motorista de aplicativo. Tá com o brother aí, o passageiro.

0: Muito bem, Ronaldo Luiz. Agora sim, Ronaldo Luiz tá junto aí com o Saulo. Excelente tarde pra você. Obrigado pelo carinho, prazer da companhia.
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0: Entre os dias 3 e 8 de agosto, o Tribunal de Justiça de Mato Grosso realiza o mutirão Pai Presente, que oferece gratuitamente reconhecimento de paternidade, exames de DNA e atualização da certidão de nascimento com inclusão do nome do pai e dos avós paternos. A iniciativa busca garantir direitos como identidade, convivência familiar, pensão alimentícia e herança. Os exames de DNA realizados durante o mutirão também podem agilizar aí processos judiciais em andamento, já que os laudos são anexados diretamente aos autos. A ação ainda atende casos de reconstrução genética quando o suposto pai morreu ou está desaparecido, conforme prevê a Lei 14.138 de 2021. Os interessados devem apresentar RG, CPF, cartão SUS e certidão de nascimento. Em casos aí de pai falecido, é necessário o atestado de óbito. Bom, a redação é da Thalita Rocha.
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0: Muito bem, daqui a pouquinho tem a música, tem o flash do ouvinte. Manda o teu flash, bora matar saudades aqui na Cultura FM, vai!

Esse é John Bon Jovi com Santa Fé de 1990, no Tarde e Companhia. Tudo de bom a você, obrigado pela tua, vamos juntos, tá? Depois aqui do intervalo, tô trazendo o Flash do Ouvinte. Será que é o seu? Será? Vamos saber, daqui a pouquinho depois, intervalo.

Fé de 1990, no Tarde e Companhia. Tudo de bom a você, obrigado pela tua, vamos juntos, tá? Depois aqui do intervalo, tô trazendo o Flash do Ouvinte. Será que é o seu? Será? Vamos saber, daqui a pouquinho depois, intervalo.

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1: Muito bem, já estamos de volta, 2 horas e 46 minutos.

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0: Quem faz a programação aqui do Tarde Companhia é você, Carlos Rogério Giacomelli. Ele mandou mensagem para o nosso WhatsApp no 659-9987-2339 e pediu um grande sucesso da banda alemã Modern Talking. Just With You, Mona Lisa, que em português pode ser traduzida como Apenas Nós Dois. Lançada em 1986, integra o álbum Ready for Romance. Com estilo romântico característico da dupla alemã, a canção conquistou espaço entre os grandes sucessos do Modern Talking e segue marcando presença nas melhores seleções de flashbacks da sua Cultura FM 90.7. Bora lá então, manda o teu, o Carlos

do Amor, 1985. Também passou por aqui Right Said Fred, Don't Talk, Just Kiss, lá de 1992. Aha, Take On Me. E abrimos com o Flash do Ouvinte, do Carlos Rogério Giacomelli, do ano de 1986, Just With You, Mona Lisa. Depois do intervalo, tô de volta, porque você, a partir de agora, vai participar comigo aqui e vai me ajudar a definir uma parada. É a Batalha do Ouvinte, aliás, é a Batalha das Décadas. Vou me acostumando com isso aqui. Batalha das Décadas, bora lá! Muito bem, senhoras e senhores, muito obrigado pelo teu carinho, a tua companhia, a tua audiência junto com a gente nessa tarde maravilhosa de segunda-feira, Batalha das Décadas. Que é

0: muito a tua participação aqui, tá bom? Batalhando aqui e vão disputar a sua preferência. Década de 80 e a década de 90. 1986, para ser preciso, vem a primeira aqui com Don't Dream It's Over, com Crowded House, a música 1 e a música 2 é essa. A gente vai ouvir aqui um pedacinho. Vem com Simply Red, For Your Babies. Essa é a música de número 1. Disputando a tua preferência na Batalha das Décadas. Década de 80.
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0: Muito bem. 90, 91 precisamente. Simply Red, For Your Babies. É com você.
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Muito bem, essa é a Cultura FM 90.7, Carl Douglas, Kung Fu Fighting, de 1974, Meninos e Meninas, Legião Urbana, Peter Frampton, Show Me The Way, e Flashdance, What A Feeling, de 1983, com a Irene Cara, no nosso Tarde Companhia. Daqui a pouquinho, tem pra você aqui na Cultura FM, o resultado da nossa batalha, mas ainda há tempo para você me ajudar aqui, disputando a tua preferência no 659-9987-2339.

90 disputando a tua preferência. Música de número 1 vem com Crowded House, Don't Dream It's Over. Música de número 2 batalhando também a tua preferência, For Your Babies, Simply Red. Essa é a música 1, Crowded House, batalhando aqui, década de 80. Década de 90, maravilhosa, né? Simply Red, For Your

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1: Carros usados no transporte por aplicativo não poderão circular com adesivos de candidatos durante a campanha eleitoral. A regra foi definida pelo Tribunal Superior Eleitoral e passa a valer para motoristas que prestam serviço em plataformas como Uber e 99. O objetivo da medida é impedir que veículos destinados ao transporte de passageiros sejam utilizados como espaço de propaganda eleitoral. Para a Justiça Eleitoral, o passageiro contrata um serviço de transporte e não deve ser exposto de forma involuntária às mensagens de campanha. A decisão também busca prever aí o equilíbrio da disputa entre os candidatos. Na prática, o motorista continua tendo aí o direito de manifestar sua preferência política. Se o veículo for utilizado apenas para fins particulares, permanecem válidas as regras gerais da propaganda eleitoral que permitem a fixação de adesivos dentro dos limites previstos na legislação. A restrição vale apenas quando o carro estiver sendo utilizado para transportar passageiros por meio de aplicativos. Nessa situação, o veículo não poderá exibir propaganda de candidatos, partidos, federações ou coligações. O descumprimento da regra pode resultar na aplicação aí de sanções previstas na legislação, como multa, que podem variar de R$ 2.000 a R$ 8.000. A redação é da Thalita Rocha.
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1983, com um clássico que marcou as pistas e as telas também, né? Michael Zambello, Maniac, que em português, Maníaca, lançada como tema aí do filme Flashdance, a canção se tornou um fenômeno mundial, alcançando o topo da parada da Billboard, conquistando uma indicação aí ao Oscar de melhor canção original. Sua batida eletrizante e o refrão inesquecível fizeram de Maniac um dos maiores sucessos dos anos 80. Em uma década marcada aí por luzes de neon, sintetizadores e coreografias que viravam febre, Maniac embalou aí pistas de dança e inspirou milhares de pessoas, como a famosa cena da dançarina Alex treinando para realizar aí o seu sonho, realizar o seu sonho. Então bora, gente! Maniac, Maníaca, 1983, na Discoteca Cultura.

0: Essa é a Cultura FM 90.7, a rádio oficial do Flashback. 1982, Eye of the Tiger. Survival passou por aqui também. Precious Russian com Forget Me Not. E quem mais? Phil Collins, Dancing to the Light, de 1996. E Maniac, Michael Sambello, na Discoteca Cultura. Vamos para o intervalo, volto já com mais músicas, mais emoções no nosso Tarde Companhia.
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0: Muito bem, já de volta em 90.7, 13 minutos para as 4. O destaque para Fine Young Cat.

Zakura. Antes, Into My Life, Colin Hay Band, Fine Young Cannibals, She Drives Me Crazy. Vamos pro intervalo, volto já, mas tem a mostra aqui da nossa batalha. Bora! Daqui a pouquinho tem resultado, tá? Mas você me ajuda aqui votando na batalha. Tá bem acirrada também nessa tarde de segunda-feira aqui, a Batalha das Décadas, né? Década de 80 e década de 90. Música 1, década de 80. Don't Dream It's Over. Crowded House. Mais precisamente de 86. Década de 90, 1991. Air Supply, nada. Esse é o Simply Red, For Your Baby.

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0: Essa é a Cultura FM 90.7, a rádio oficial do Flashback. Maravilhosa, né? The Alan Parsons Project, Don't Answer Me, de 1984. Passou por aqui também, Live, Disney, quem mais? Kiko Zambianchi, Primeiros Erros, She Worked Hard for the Money, com a Donna Summer, de 1983. E abrimos com a música dos britânicos Pet Shop Boys, que a Vivi aumentou o volume e curtiu West End Girls, de 1986. Dançou muito lá no Goiás, que coisa boa. Obrigado aí pelo carinho da tua companhia, da tua audiência, da sua interação com a gente nessa tarde aqui. Última chamada, production? Ah, é? Ou não? Ah, é daqui a pouco a última chamada, no final do bloco. Que agora tem aqui a Cultura News. Entendi. Então tá, daqui a pouquinho a gente faz aqui a última chamada para você participar aqui e me ajudar a definir essa parada aqui na batalha, a batalha das décadas na Cultura FM. Você participa com a gente, música de número 1, a música de número 2, década de 80 e década de 90 hoje disputam a sua preferência. Já, já, mais uma amostra para você aqui e aí você vai me ajudar a definir essa parada aqui na tarde, no Batalha, Batalha das Décadas.
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0: Começa hoje uma nova mobilização nacional para colocar em dia a vacinação de crianças e adolescentes com menos de 15 anos. A campanha nacional de multivacinação será realizada em todo o país até 1º de setembro e pretende identificar quem está com alguma dose pendente e completar aí os esquemas previstos para cada faixa etária. Como parte aí da ação, o Ministério da Saúde programou o dia D para 22 de agosto, um sábado, quando postos de saúde estarão abertos. Durante a campanha, as equipes de saúde deverão aí conferir individualmente as cadernetas e verificar quais vacinas estão aí previstas para cada criança ou adolescente. Havendo doses pendentes, a orientação é que elas sejam aplicadas durante o atendimento. Entre as vacinas que podem ser disponibilizadas estão aí as que protegem contra poliomielite, a tríplice viral, sarampo, cachumba e rubéola, difteria, tétano e coqueluche, hepatites A e B, rotavírus, meningite, febre amarela, HPV, influenza, Covid-19. Bom, a aplicação, no entanto, não será igual para todos. A definição das doses dependerá da idade e do histórico registrado na cardeneta de cada paciente. A redação é da Thalita Rocha.
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Muito bem, 4 horas e 26 minutos. Hoje o Cine Cultura relembra um dos maiores fenômenos do cinema dos anos 80. Lançado em 1984, Os Caça-Fantasmas conquistou aí o público com sua mistura de comédia, aventura e muito humor, tornando-se um clássico que atravessa gerações. A música Ghostbusters, que em português significa Caça-Fantasmas, foi composta especialmente para o filme e virou um sucesso imediato. Interpretada por Ray Parker Jr., né? A canção recebeu indicação ao Oscar de melhor canção original. Agora, prepare-se para voltar a 1984 e reviver esse clássico maravilhoso. Aumente o volume, porque vem aí Ray Parker Jr. com Ghostbusters no Cine Cultura, onde os grandes sucessos do cinema ganham vida na sua rádio, na rádio oficial do Flashback.

0: Cidadania, 1991. Por onde andavas você ao som do biquíni, hein? Que é isso, gente? Bom, pra você que tá ligado aqui no nosso Tarde e Companhia, essa aqui é a última chamada pra você participar e me ajudar aqui a definir essa parada do nosso... da nossa batalha. A batalha! Batalha, batalha das décadas. Sim, você me ajudando a definir essa parada aqui no 65999872339.
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0: Manda aí no 65999872339, década de 80. Música de número 1 chega aqui com Crowded House, década de 80. Disputando a tua preferência. Tá chegando aqui a década de 90.
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0: Música de número 2. For Your Babies, Simply Red. Qual é a sua? Me ajuda, vai, manda aí.
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Muito bem, senhoras e senhores, 4h54. Vamos ao resultado aqui do nosso, da nossa batalha das décadas. Década de 80 e década de 90. De 86, precisamente, Crowded House, Don't Dream It's Over. De 91, Simply Red com For Your Babies. E aí, quem é que leva? Representando aqui a década de 1980, mais precisamente 86, Don't Dream It's Over foi o maior sucesso da banda australiana neozelandesa Crowded House. Curiosidade é que essa música, escrita por Neil Finn, a música alcançou o segundo lugar na Billboard Hot 100 nos Estados Unidos e se tornou um dos clássicos do pop rock. Sua letra de esperança e superação continua emocionando ouvintes de diferentes gerações e já foi regravada por diversos artistas ao redor do mundo. Então, aumenta o volume. Vamos a 1986. Vencedora. Vencedora da batalha.

0: Qualquer momento pode surgir mais uma batalha. Para você aqui no Batalha das Décadas, década de 80, né? 86, Crowded House, Don't Dream It's Over. E eu vou para um rápido intervalo, gente. Volto já já com o fim de tarde aqui da Cultura FM, onde você faz a programação com a gente.
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0: Muito bem, senhoras e senhores, 5 horas e 3 minutos, vai começar o Cultura Flashback.

destrava sua memória afetiva o tempo todo. Oi, Axa. Axa Zarista. Excelente fim de tarde pra você. Linda, maravilhosa Axa. Tudo de bom a você também, a Ariane. Tudo de bom, família Zarista, nesse momento me dando o carinho aqui da companhia, né, Sayane?

matar saudades, recordar bons momentos. É você quem faz essa programação com a gente. 65999872339. E a gente começa assim, ó, o nosso fim de tarde. Manda o teu, quero tocar tua música. Por print, por texto e também por áudio. Escolha, manda. Se eu tiver, eu aperto play, ela toca, vai. 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

0: do Flashback, o Elton tá lá no novo terceiro, ligado com a gente, matou saudades, recordou Bee Gees, I Started the Joke. Bom, depois do intervalo, tô de volta com mais músicas, mais emoções no seu fim de tarde, início de noite. Deixa eu agradecer aqui o Jorge Pereira, né? Há pouco passou por aqui e fez um afago ao meu estômago. Nossa, tava uma delícia. Uma pamonha de sal incrivelmente saborosa. Obrigado, irmão. Obrigado, tá? Jorge Pereira, abraça você. Diz que ele vai comer uma pamonha de giló com pimenta. Ah, não, é giló, maxixe ou quiabo? Um dos dois. A gente tava conversando, um dos três ali. Bon appetite. Um abraço pra você. Obrigado pelo carinho. Você quer um desses aí? Mas obrigado. Essa aqui que você me trouxe com queijo. É uma deliciosa, salgada. Incrível. Obrigado, mano. O que é isso? Vamos à informação. Chega agora pra você na Cultura FM. Vamos trazer aqui. Como é que tá, hein? Como é que tá? Bora lá, vamos saber. Aqui,
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0: Bom, temos 29 graus na capital de todos nós, mato-grossenses. Tem probabilidade de chover, sim, de 10%. Umidade relativa do ar em torno de 51%. Ventos moderados a 6 km horário. Amanhã, terça-feira, mínima de 21, máxima de 36 graus.
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